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8: 9 horas e 5 minutos.
9: Boa.

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0: Vanessa.
1: Ô, meu irmão, o tempo tá fechando, hein?
2: Vamos fazer rastro que vem chuva aqui no Pantanal.
1: Ah, mas dá tempo de fazer um último ponteio.

0: atividade no plantão. Os mano bigode estão por aí. Só na contenção.
1: Em Bandeirantes, 27 graus.

0: Murilo Ruf.
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0: Salva de palmas aí pros meninos. Vai.
1: Obrigado, Murilo.
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9: Boa noite.

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11: Em Bandeirantes, 26 graus.
12: Banda Guilherme, desculpa isso aqui, ó.

é uma pequena homenagem para alguém que sempre me inspirou, não só como artista, mas a ser uma boa pessoa na vida também. Essa é para você, Marília Mendonça!

0: pra sempre.
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0: Estúdio Casa, 11h02.
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0: Em Bandeirantes, 26 graus.
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2: Boa noite, nós estamos iniciando mais uma edição do Good Night e desejamos ter a sua companhia aqui do início ao fim. A seleção musical hoje está muito boa. Tem a clássica da noite, tem a dica de leitura, um programa muito legal para ajudar no seu bem-estar. Seja muito bem-vinda, seja muito bem-vindo. Eu sou o Luciano Delgado. A edição e a produção do nosso programa são do Edson Veloso, com a minha colaboração na produção. Começando hoje, a gente escuta um grande sucesso da nossa música. Cazuza, Faz Parte do Meu Show.

0: Winger, Miles Away. A gente também ouviu Yvonne Elliman, If I Can Have You. E Cazuza abriu o nosso programa com Faz Parte do Meu Show. Até já!
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2: Estúdio Casa, 11 horas e 19 minutos.

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1: Em Bandeirantes, 26 graus.
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1: Esse é o Good Night que está de volta do intervalo. Sempre a gente tem um presente para você. E um dos presentes é a dica de leitura. Aliás, que tal anotar as dicas que a gente traz aqui e maratonar? São livros que valem a pena. A nossa dica hoje é O Nome da Rosa, do italiano Umberto Eco, livro publicado em 1980. A história se passa na Itália, no período medieval. O cenário é um mosteiro beneditino, onde um frei é chamado para participar de um concílio do clero, que investiga crimes de heresia. Mas assassinatos começam a ocorrer. As mortes misteriosas estão interligadas com a existência de uma biblioteca que possuía registros que colocavam em xeque os dogmas católicos. Misteriosamente, os religiosos que tinham acesso a um determinado livro acabavam mortos. Uma história com suspense, romance, humor irônico em um momento histórico e vencedora de vários prêmios. Virou filme, inclusive. O Nome da Rosa, de Umberto Eco. Aproveite. Boa leitura para você. Ouçamos Paula Toller, Meu Amor Se Mudou para a Lua.

0: Capital Inicial ou Passageiro nós ouvimos na versão acústica. Também tivemos nessa sequência Tina Turner, What's Love Got to Do With It. A primeira do bloco foi com Paula Toller, Meu Amor Se Mudou Pra Lua. Já já estaremos de volta com o Good Night.
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2: Estúdio Casa, 11 horas e 38 minutos.

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4: Em Bandeirantes, 26 graus.
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1: De volta com Good Night, com a clássica da noite que hoje merece muito destaque. Essa música foi lançada em 1985 no álbum Ice on Fire e é de autoria de Elton John, um dos maiores sucessos da carreira dele. A canção descreve um amor platônico por uma guarda de fronteira da Alemanha Oriental, a quem ele não pode visitar, já que não tem permissão para entrar no país. Elton John, com a canção que ficou no Top 20 Hits, Nikita.

0: Collins, Long Long Way to Go. Também Guilherme Arantes, Pedacinhos. E antes, Nikita com Elton John. Daqui a pouco tem mais.
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2: Estúdio Casa, 11 horas e 58 minutos.

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acho que a gente devia parar pra conversar, tá ligado? Assim, só se você quiser, mano. Me liga mais tarde, pô. Tô com saudade.

0: 5, 4, 3, 2.
1: Parem! Espera aí, onde é que vocês pensam que vão? Hã? Ah?

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8: 6 horas e 3 minutos.

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9: Em Bandeirantes, 22 graus.

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1: Pessoal, é nóis,
2: é nóis. 6 horas e 56 minutos.

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0: Olá, meu amigo, olá, minha amiga ouvinte, eu sou o Padre Ezequiel, desejo graça e paz, que esta semente de palavra possa te ajudar, certamente te fará bem. Eu quero falar hoje sobre acreditar, ter fé. Esse é um dos pontos do meu livro Eu Realizo Meus Objetivos. Quando nós queremos um objetivo, o primeiro passo é desejar intensamente. O segundo passo junto do primeiro é acredite que você pode chegar. Tenha fé. A fé é uma atitude fundamental para o sucesso, para chegar ao seu objetivo. Acredite que você pode chegar ao seu objetivo. A fé, de alguma forma, torna o pensamento palpitante de poder. A fé faz vibrar em você o desejo e te põe em movimento. Se você não acredita, você não vai se colocar em movimento. Se a sua fé naquele objetivo, na conquista do objetivo é fraca, não te leva a lugar nenhum. Por isso estou falando aqui não só da fé religiosa, mas na fé na sua própria força, porque Deus está dentro de você e Ele te potencializa a partir de dentro. Pela fé você pode erguer-se a alturas ilimitadas, pela força ascendente de sua autoconfiança. Jesus já disse que a fé é capaz de mover uma montanha do lugar. Quando Jesus diz isso, ele sabe o que ele está dizendo. E veja que aqui já vem uma palavra para cada um de nós. Tá, mas e como está a minha fé? No que eu acredito? Por isso aqui é acreditar no objetivo que você tem. Para alcançar o objetivo, você precisa acreditar. Acreditar percebendo que em seu pensamento não cabe a dúvida. E se a dúvida vier? Porque dúvida sempre vem. Então, eu vou construir a minha casa. Eu vou conseguir aquele emprego. Eu vou começar a minha empresa e vai dar certo. Isso é, você coloca um objetivo e vai ter fé que isso vai dar certo. Se você começa a duvidar, você precisa questionar a dúvida e dizer imediatamente que você, de novo, se repropõe a acreditar. A dúvida vem, você desconstrói a dúvida. Quando ela chega, desconstrua e encontre logo motivos para voltar a acreditar. Se em algum momento ela vier, você já elimina pela confiança de que seu objetivo é atingível. Não, eu vou chegar a esse objetivo. Eu vou construir a minha casa. Eu vou ter aquele emprego bom. Eu vou caminhar para isso. Eu vou construir aquela empresa e ela vai dar certo. Aquele empreendimento. A fé cria dentro de você uma vibração positiva que é lançada ao universo, a Deus. E como Deus está sempre querendo te dar o melhor, e mais do que aquilo que você pede, pela fé você alcança o melhor. Por isso, caro ouvinte, pense, como está a minha fé? Eu acredito no quê? Eu acredito naquilo que faço ou simplesmente vou vivendo? Vou vivendo a vida. Sim, é uma forma de viver. Mas para alcançar objetivos mais fortes, você precisa de verdade acreditar. Este ponto está no meu livro Eu Realizo Meus Objetivos, que você pode comprar pelo nosso site. Acompanhe o nosso trabalho pelas redes sociais, Instagram, Facebook, escute as músicas pelo Spotify, pelo YouTube e vamos juntos. O Deus do amor, o Deus da paz, o Deus da luz te abençoe. Abençoe a tua família. Em nome do Pai, do Filho e do Espírito Santo. Amém.
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2: 7:33 agora. Bom dia para você acompanhando a nossa oração da manhã. Balmir Alencar, imagem e semelhança. Bom dia para você.

0: 7:38 na nossa manhã, Valmir Alencar, imagem e semelhança na nossa oração da manhã, neste sábado, dia 29 de agosto. Bom dia para você, é muito bom saber que você tá aí do outro lado do rádio, acompanhando a nossa programação, nos deixando fazer parte do seu dia, da sua manhã. Obrigado por nos deixar ir junto com você aqui na nossa oração da manhã deste sábado, né? 7:39, quero falar para você também do nosso apoio cultural aqui na nossa manhã. 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

0: 7 horas mais 46 minutos na nossa manhã, 7h46. Padre Zezinho aqui na nossa manhã, bom dia. Vamos juntos aqui na nossa manhã, louvando e agradecendo a Deus por mais uma manhã aqui na nossa casa FM, mais um final de semana, né? Bom dia para você, muito bom saber que você tá aí acompanhando a nossa Casa FM na nossa oração da manhã, né? 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Alô, Sérgio, bom dia, paz e bem para você também. Vamos juntos aqui na nossa manhã, acompanhando a nossa programação. Também a Luciana, bom dia. Deus abençoe, bom final de semana para você também, viu, Luciana? Que Deus abençoe hoje e sempre. 7h48, a gente volta já com Leandro Borges, Preto no Branco, nosso apoio cultural.
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5: 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Bom dia.
6: Bom dia.

7:56 na nossa manhã. Leandro Borges, Deus, eu e o meu violão. Aqui na nossa manhã, bom dia pra você. 7:56 da nossa manhã, aqui na nossa Casa FM, tudo de bom pra você. 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Continue conosco às 9, nós temos aí o nosso Casa e Companhia. Até lá!

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14: 8 e 5.
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6: Em Bandeirantes, 24 graus.

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0: quase. Não deu certo de novo.
1: Em Bandeirantes, 26 graus.

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0: 9h02 aqui na nossa manhã. Estamos começando o nosso Casa e Companhia de uma forma diferente hoje aqui, rapaz. Deixa eu dar um bom dia aqui do nossa programação. Você que está aí ouvindo a gente, uma excelente manhã para você. Obrigado pelo carinho. Eu vou começar nesse estilo assim, ó. Ó. Chama! É, ele que está lá em Bandeirantes. Eu tô aqui, ó. Rapaz, hoje eu tô chique. Deixa eu dar a luz aqui. Pronto. Ele tá aqui com a gente. Tem muita gente aqui hoje. Deixa eu começar diferente hoje aqui. Tudo bem, Carmelo? Bom dia.
1: Bom dia, Lúcio.
0: O Carmelo estava aqui. Hoje era quase 7 horas da manhã. Ele já tá aqui.
1: Bom dia ao Luiz Patriota, que tá aqui, né? Ao Lei. O Lei nem começou a Espoban ainda e já tá perdendo a voz,
0: Lúcio. Daqui a pouco ele acha.
1: É. Eu não sei o que nós vamos fazer aqui. Você tava dando umas dicas em off aqui pra ele. Se isso aí não funcionar, nós vamos ter que tacar ele no conhaque. Com mel.
0: O produtor é duro, cara.
1: Ah, é?
0: É, o produtor é duro. Ele, ao invés de ajudar, ele... Mas, ô Carmelo, como estão aí os preparativos, as expectativas? A gente sabe que isso não... É o caminho, né, que vai chegando mais próximo aí, vai ficando mais difícil, mais corrido, mais complicado. Como estão? Tudo bem, eu não quero saber que... Como que tá os preparativos aí?
1: O seu celular tá igual eu, Lúcio.
0: Tá mesmo?
1: Tá ficando batendo biela.
0: depois eu miro isso aqui. Como que estão, então, portanto, Carmelo, esses preparativos aí, cara?
1: Ô, Lúcio, você sabe que é um desafio muito grande fazer um evento desse tamanho, né? Ainda mais nas proporções que, graças ao trabalho nosso e de toda a Barex aí, todo mundo que apoia a Espoban, tá tomando proporção hoje, no mínimo, regional, né?
0: Eu vou colocar estadual, já é interestadual.
1: Não falamos assim que nossa Espoban, hoje ela não é de Bandeirantes mais, né?
0: Sim.
1: Ela já é, vamos seguir você aí, ela já é do estado do Paraná, pelo menos.
0: Sim.
1: E essa semana a gente foi muito feliz, conseguimos uma participação no programa do Ratinho, que deu uma visibilidade nacional agora, né?
0: Sim.
1: Então, uma coisa está acontecendo, Luz, que vários meios de comunicação nos procurando da região, coisa que nunca tinha acontecido. Tá sendo diferente. Me procurou o pessoal de Sertanópolis, me procurou o pessoal de Jacarezinho, me procurou o pessoal de Ourinhos. Então, a proporção que a Espoban tá chegando lá, né?
0: Sim, o pessoal tá sabendo o que tá acontecendo, né?
1: Então, é um desafio maior ainda montar a festa, deixar tudo pronto para que essas pessoas venham aqui e saiam com boa impressão, né? Elas têm que vir aqui e sair falando bem, né? Porque daí o ano que vem um pouco maior também, e assim vamos conseguindo fazer o nosso lema, Luz, que o ano que vem vai ser difícil de cumprir o nosso lema.
0: O Lei, tudo bem, Lei? Será que o Lei vai conseguir falar hoje?
1: Então, ele falou, qualquer coisa, ele não gosta quase de falar, eu falo no lugar dele.
0: Ei, Lei, bom dia, Lei.
2: Bom dia, Luz, bom dia, Luiz, bom dia os ouvintes aí da Casa FM 87,7. Realmente, eu perdi a voz, tô tentando achar. Quem achar, me devolve minha voz, hein?
0: Já devolve tudo aí.
2: Mas tá muito bom, né? Nossa, é que nem o Carmelo comentou. Tá difícil vencer essa etapa. É muita função, é muita correria, né? E já convidando o pessoal pra amanhã, pra cavalgada, né?
0: Isso, amanhã a gente vai estar falando sobre isso também. E amanhã já tá chegando, e é uma expectativa também, né, Carmelo? Ixi. Também a lei é uma... O pessoal já fica na expectativa disso tudo, né?
2: Nem dorme.
0: E começando então a aproveitar, o Carmelo, que o Lei acabou de destacar, como que vai estar funcionando então, como que vai ser a cavalgada, tão aguardada a cavalgada. A gente sabe que a falar da Espoban já começou lá no Tratoraço, né?
2: Foi.
0: Começou lá e vem...
1: Luz, desculpa eu te corrigir, a Espoban começou em outubro, quando nós fizemos o coquetel de lançamento para anunciar a grade show. Então, o povo tem, às vezes, ver a festa
0: Só tem uns dias ali, né?
1: Acho que a gente trabalha pouco nisso.
0: Gente, ó, só pra cortar o Carmelo, então, você me cortou, vou cortar você, Carmelo. Desculpa, mas só pra entrar nessa linha, às vezes a gente liga pro Carmelo. Ô, Carmelo, vamos fazer uma matéria aqui na rádio, você falar com você. Rapaz, hoje não dá, tem que ir pra tal lugar. Hoje não consigo, tem que ir pra tal lugar. Hoje não dá, tem que fazer tal coisa. Cara, é uma loucura todo dia assim, Carmelo?
1: Então, com essa proporção, Lúcio, a gente conseguiu... apoio hoje dentro do governo do estado, vários órgãos aí apoiando, eles marcam reunião, se a gente não vai, perde, né, vamos dizer assim, o acesso à verba, eles estão nos ajudando estruturalmente e financeiramente também, então é uma coisa que hoje, quando chega lá em Curitiba, acho que eles já falam assim, lá vem aquele gordo pidoncho.
0: Ah, é duro, hein?
1: Tá pedindo mais que fim de cego lá pra espobar. Então, mas meu pai falava, Luz, que no meio da política você só consegue as coisas perturbando a cabeça desse povo pedindo. De Sim. tanto que você pede, eles resolvem te ajudar. Então, eu sigo o ensinamento dele e estão pedindo e tem dado certo.
0: Tem dado certo. E Carmelo, como que começar pela... A gente destacando aí, como o Lei lembrou, como que vai começar ali a cavalgada?
1: Cavalgada amanhã, a partir das 10 horas da manhã, ela sai lá da Crisp, né, Lei?
2: Isso.
1: E assim, que acontece, Luz? Todo o pessoal que está nos ouvindo, procure chegar mais cedo. Nós temos. Tá dando um dia quente, nós queremos começar ela mais cedo para ela chegar antes do meio-dia, para a gente não judiar dos animais no sol quente e do Sim. povo da cavalgada, sabe? Então, porque às vezes o que acontece? Nós marcamos 10 horas, tem muita gente chegando ainda. Às vezes, por que atrasa o evento? Porque o povo não chega na hora. Nossa programação a gente quer seguir, mas como que eu vou. Começar uma cavalgada, por exemplo, 10 horas, se tiver 20 cavaleiros e tem 200 para chegar a 300, aí eu não tenho como soltar. Então, assim, pedimos gentilmente pessoal que venha no horário.
0: Uhum. Então, portanto, a cavalgada propriamente dita começa às 10 horas.
1: 10 horas da manhã.
0: Uhum. E como que vai fazer essa cavalgada? O trajeto já está pronto também? Como que vai funcionar, Carmelo?
1: O trajeto está nas redes sociais da Espoban, já foi postado, tem um mapinha, vai passar pela cidade e, resumindo, você retorna lá para o recinto.
0: Uhum. Então é um trajeto aproximadamente, digamos assim, de uns 2, 3 quilômetros.
1: É um pouco mais, né, Leandro?
0: Um pouco mais?
2: 4 quilômetros.
0: 4 quilômetros? 4,
2: 5 quilômetros. Porque ela vai vir aqui embaixo, depois vai voltar, passando lá em frente à Igreja Nossa Senhora Aparecida.
0: Sim.
2: Pra voltar lá. Então vai dar uma pernadinha boa, né?
0: Ah, mas o povo gosta, né?
2: Com certeza.
0: O povo gosta.
2: Fazer uma cavalgada curta, os cavaleiros ficam tudo brabo.
0: Olha, tem todas essas questões também, tem que ser preparado, né?
2: Com certeza.
1: Então... E assim, Lúcio, a gente quer convidar todo mundo... que vá no intuito de confraternização e festa, sabe? Se tiver alguém no intuito aí de arrumar confusão e briga, é melhor nem ir lá.
0: Com toda certeza.
1: Nós trabalhamos tanto um ano aí dedicando para chegar esse momento, para as coisas acontecerem, que quem tiver indo com esse intuito de arrumar confusão e briga, lá é um ambiente familiar, a gente preza muito por isso.
0: E, Carmelo, eu sei que, como você mesmo destacou, meio-dia, né? Tá prevista essa chegada. O pessoal vai poder fazer um churrasquinho lá, poder fazer um bem bolado ali depois? Como que amanhã, vai ser esse camping? Vai acontecer?
1: Amanhã, Luz, lá é liberado pro pessoal. Quem quiser levar o seu cooler com bebida, sua churrasqueira. É o que eu falo, amanhã lá pode tudo. Fiquei sabendo que tem gente que vai vir gravar DVD lá amanhã.
0: Olha!
1: Então... vão pôr um somzinho lá, diz que querem gravar um DVD com participação de locutor, me pediram, foi que pode fazer, vai ter lá amanhã.
0: Mas não pode nem falar pra gente assim, uma brechinha? Assim, uma pessoa, não, um mosquitinho, assim?
1: É uma surpresa pro povo ir lá e ver.
0: Então tá bom, né? Cheio dessa surpresa. A gente tá ali tentando, vai que a gente aparece lá no show lá, aquela coisa toda, né? Vai que, né? Fica assim, né?
2: Quem sabe?
0: Mas Carmelo, outra questão também. Bom, falando um pouquinho da cavalgada, essa possível gravação também de DVD, o pessoal vai participar com toda certeza. A gente sabe que já tá na reta final aí, né? Da Espoban, pra começar a Expo, a reta final do começo, né? Da Espoban. E uma coisa que a gente está se surpreendendo, Carmelo, não positivamente, que há muitas pessoas comentando sobre os shows. Né? Uma coisa assim, é uma coisa que, fala bem a verdade, vou ser sincero para você, eu nunca vi isso. Porque assim, não, eu quero ir, eu quero ir. Não, esse ano eu vou, esse ano tô lá, esse ano a gente vai. Nossa, eu quero um camarote, eu quero estar lá. Não, nem se for pra ir na arquibancada. O pessoal já tava dizendo, nem se for pra ir na arquibancada lá. Como que tá esses preparativos, essa preocupação, Carmelo?
1: Ô Lúcio, é como a gente tava falando, né? A gente vem pegando uma proporção ano a ano. Eu, particularmente, como a gente assim, está à frente do negócio, até suspeito de falar. Mas hoje a gente vai lá em Curitiba, igual eu estive lá no SBT. É um orgulho para Bandeirantes, cara, quando a gente fala dessa festa. Porque a gente tá lá, sabe, podendo representar, e a gente sente... Parece que não, eu não fico cansado com isso, vamos dizer assim.
0: Sim.
1: É um negócio que alimenta a gente, é isso. Levar o nome da Expoban. Imagina um dia você chegar em umas festas grandes aí, a gente que trabalha no meio do rodeio, começou um dia a cair a minha ficha... Esse ano, lá em Ribeirão Claro, só pra você ter uma noção, lá tem a Fez Café, que é uma festa muito tradicional.
0: Sim.
1: E a gente que faz o rodeio lá. E o pessoal lá, os barraqueiros, as coisas, vêm conversando com a gente. Ah, mas a festa de vocês lá é grande, né? Aquela festa tinha uma referência de ser uma festa muito grande, muito boa. E pra eles lá, a referência somos nós. Então, olha, assim, é o que a gente tá conseguindo construir.
0: Uhum. E a gente, muitas vezes, Carmelo, outra questão também que é importante frisar, muitas vezes a gente não valoriza o que é nosso, né?
1: É isso mesmo.
0: A gente não valoriza o que é nosso. Aí a gente se depara com uma festa que nós estamos tendo aqui em Bandeirantes, hoje já podemos destacar que já é uma tradição. Sim. Né? E temos que focar isso. Eu me recordo, né, em uma entrevista que você deu aqui pra gente no nosso Casa Notícias, você falava sobre isso. Daqui 10, 15 anos, essa tradição tem que continuar. Né? E isso já ficou consolidado, né?
1: É isso mesmo. A gente, no final do ano, Lúcio, soltou uma campanha entre o Natal e o Ano Novo, que vem muita gente de fora, não sei se vocês vão se recordar, para pessoas das famílias combinarem o feriado 7 de setembro em Bandeirantes. Uhum. Então, isso aí é uma ideia que eu quero correr atrás dela para que aconteça. De repente, ninguém gosta muito de parente em casa, mas você vai falar para os seus parentes lá de fora vir te visitar no 7 de setembro.
0: Sim.
1: Já participa da Expoban, vê os shows, né? E você comentou de shows esse ano também. A gente foi muito feliz na grade de shows, né? Foi uma grade que agradou todo mundo. Então, por isso que eu te falei do lema. Nosso lema é que a 2026, ela começou pior que a 2027. Mas agora eu não sei como é que nós vamos fazer isso.
0: Superar isso. Até porque a grade desse ano parece que foi casada, tudo certinho, né, Carmelo?
1: Dificilmente nós vamos conseguir uma grade dessa proporção.
0: Olha, fala aí, Lei, fala pra nós, hein, o que que tá acontecendo, Lei?
2: Na verdade, a gente tem uns companheiros que vai pra cavalgada Siqueira Campo, é do estado de São Paulo, esse pessoal, estava lá em Barretos.
0: Olha.
2: E lá de Barretos, gravando uma mensagem, convidando todo mundo para vir na cavalgada amanhã. Então é bacana isso aí, a parceria, né? Pessoal lá de Barretos aí apoiando o nosso trabalho aqui, né, Carmelo? Então isso é muito bom.
1: É isso mesmo, e o Lei conseguiu um pessoal que estava também lá na cavalgada em Barretos, de Assis, os Muladeiros, tinha um pessoal que é conhecido nesse meio a nível nacional.
2: Isso.
1: Até mandaram vídeo dizendo que estão vindo aí. Então, é isso aí, Luz, que eu volto a falar. Nós estamos rompendo as barreiras aí de Bandeirantes com o pessoal querendo vir para cá.
0: Sim, com toda certeza. Isso que a gente tem que valorizar, né?
2: Com
0: toda certeza. Falando também da Expoban, Carmela, a gente tem ali várias atrações, né? Não é somente o show, né? Temos o rodeio, que é um rodeio muito competitivo. Tem prova do laço, a prova do tambor. Tem muitas outras coisas que tá nessa... o Richard chegou aí também. Ou seja, muitas coisas acontecendo, né, dentro do rodeio. Enfim, tudo é pensado para que ocorra da melhor forma possível, né?
1: É complicado, Lúcio. Você veja bem, com os camarotes esgotando praticamente há 15 dias do evento, nós tivemos que convocar, vamos dizer assim, o Wagner Toma, nosso engenheiro.
0: Deu trabalho, hein?
1: Para que ele pudesse, de uma forma que ficasse segura, a ampliar, da gente poder recepcionar mais pessoas. Não foi possível aumentar o número de camarotes, mas a gente conseguiu colocar uma área VIP.
0: Sim.
1: Então essa área VIP vai ficar ao lado da arquibancada ali, não vai ter ligação nenhuma com o camarote, mas nós já estamos anunciando a venda desse lugar. Limitado também, mas vamos ver, quem sabe esgotar mais esse lugar. Então você que está nos ouvindo e ainda quer ir pro rodeio, ficar num lugar privilegiado, tem a área VIP. A venda começou agora. Lembrando também, Luz, que a entrada é franca.
0: Sim.
1: É o mesmo show que assiste no camarote, assiste na área VIP e assiste lá dentro da arena, na onde você quiser. Então, assim, esses lugares é para gerar um conforto e eles têm custo. Mas a entrada é franca e a festa é portões abertos.
0: Ah, isso é bom frisar, Carmel, porque muitas vezes a pessoa só fala desse camarote, agora só fala da área VIP, mas é entrada. A entrada é franca, né?
1: É franca.
0: Você pode ir lá, se divertir e festar com a sua família. E além desses atrativos, após o show tem outra coisa também que tá começando a divulgação um pouco mais pesada agora, né?
1: Que essa área, Lúcio, é uma área que a gente passa lá pro Leandro tomar conta, né? O Leandro da Mega. Ele é nosso parceiro durante o ano. A gente usa o Barô lá para fazer as nossas divulgações. Ele, na verdade, ele cede lá pra gente, o espaço. E a gente cede esse espaço em contrapartida para ele fazer essa arena dos herdeiros aí, né? Que chama. Aí o que que ela. Então, muita gente questiona. Mas é pago? É porque lá é particular.
0: Sim.
1: E também a gente está tentando colocar atrações de nível lá dentro. Então tem um custo. Ela não tem. No primeiro dia, se eu não me engano, são R$30. Nos demais, R$50. Vamos ter Quinta do Pagode, com o grupo Sambit, dentro da Arena dos Herdeiros. Nós vamos ter na sexta-feira Bárbara Ferrari, Tony Thiago e o DJ Cado. Vai vir um DJ residente. É um DJ ali da Santa Cruz do Rio Pardo, que esse DJ está destacando em muitos eventos dali, que está dando muita gente. Então a ideia de pôr ele para cá, eu que sugeri até para o Leandro, para quê? Para a gente tentar trazer
0: o pessoal
1: daquela região para cá, que venha para ver ele, venha participar da nossa festa. Então é nesse sentido aí, talvez muitas pessoas daqui ainda não conheçam ele, mas ele é da região ali, esse foi o intuito de trazer. E aí no domingo nós vamos ter Sheldon Henrique, esse aí
3: sábado.
1: No sábado. Ai, desculpe isso, ó. Tá vendo? Não tem.
0: Viu só?
1: Tô falando que não tá bom. No sábado Sheldon Henrique e o DJ Cado. E no domingo, que vai ser uma atração a nível nacional. Tá em Barretos, estourado agora, quem procurar nas redes sociais, o MC Tetel. E o Deluca, que vem junto. O Deluca, Lúcio, ele é um dos maiores críticos, um influencer da música sertaneja no Brasil. Então eu encontrei ele um dia lá em São Paulo, a gente tava conversando, falou: você precisa me dar um negócio para levar lá. Aí o Leandrinho, que é meio doido, topou e vai vir. Então, como a gente conseguiu o ano passado, né, o Jesus Luz, esse ano a referência tá vindo o MC Tetel. Ele que é um funkeiro que tá virando sertanejo.
0: Olha.
1: Então é por isso que estamos trazendo ele. Canta muito. Tem uma música dele, um hit que ficou estourado aí. Eu não vou lembrar agora, porque eu não entendo muito dessa área do funk, para ser bem sincero, Luz, mas ele é um cara que é bem conhecido nessa área.
0: Então, portanto, a Arena dos Herdeiros, né, já tá aí também agendado, já tá tudo preparado. E então os preparativos já estão aí à tona, né, Carmel?
1: Todas a venda da Arena dos Herdeiros é online. Você pode entrar na rede social da Expobank, pegar o link, ou entra diretamente na rede social da Arena dos Herdeiros. A área VIP também, ela é 100% online a venda. Entra lá, tem o link, ou peça no nosso telefone, alguém te envia o link e adquire por lá.
0: Então, portanto, não adianta querer ir lá na Red Horse ou em qualquer outro lugar que não vai vender.
1: Não, lá não tá vendendo, vai ser só online, somente online.
0: Só para deixar bem claro isso, né, Carmel? Bem,
1: é, porque se nós assumir mal um compromisso desse aí, ou minha mãe vai mandar eu vir morar aqui na rádio.
0: Mas, e outro detalhe também é o show de prêmios bem eficiente, né?
1: É, só um pouquinho, tava falando com o MC Tetel e ele falou assim que o sonho dele é ver o Lei lá dentro dançando funk.
0: Mas dói, Lei. Aí complicou o seu lado, Lei?
2: Aí o bicho pega, hein?
0: A pessoa, Lei, você colocando a mão no veio, Lei?
2: Ah, vai saber. Deixa eu chegar no dia.
1: Vamos ver no dia se dá pra ir, né?
2: Vai, hã? Deixa eu chegar no dia.
0: Vai que cola.
2: Até lá eu peço pra esposa, que sem pedir.
0: Não... Mas ela libera. Ela libera, Lei. Ela libera. O problema não é liberar, Lei. O problema é a coragem. Mais umas 3, 4, acho que vai, né?
2: Ah, aí depois pode tudo.
1: Esse aí quem vai liberar é a Ambev.
0: Ah, é?
1: É, porque depende de quantas latas você tá tomando.
0: Ô, Carmelo, você me lembrou bem, obrigado por me lembrar. Como que está a questão? Muitas vezes as pessoas questionam a questão de bebida, da praça de alimentação, como que vai ser, como que não vai ser. No ano passado deu um bafarrazinho, esse ano nem graças a Deus ninguém comentou nada, mas como que tá essa questão?
1: Ô Lúcio, esse aí é um detalhe, todo mundo sempre fala disso, é assim, ó, para deixar um pouco mais claro, a Abarex está pagando 2 shows, a gente que banca isso, e o portão é aberto.
0: Sim.
1: Né? Então, muitos questionou esses dias aí também do valor do show do Leonardo, R$850 mil custa o show do Leonardo. Aí, muita gente fala, vai gastar um dinheirão desse com show, né? E tá faltando na saúde, tá faltando outra área. Se a gente fazer uma conta de padeiro básica aqui, vou fazer aqui pra você, ó, uma conta de padeiro. Porque as outras estruturas do show são bancadas, custeados, na verdade, pela Barex, não é pela prefeitura. O show do Leonardo que a prefeitura tá pagando. Vamos dizer que a gente consiga bater o mesmo público do Zezé. Em torno de 27 mil pessoas que deu lá. Nós estamos falando em R$31,50 por pessoa que a prefeitura está custeando. R$31,50 no evento para você ir 4 dias, 5 dias lá de graça.
0: Sim.
1: Então, vamos, na hora de falar um valor, dá um montante. Às vezes fica um valor, né? Mas assim... Vamos repensar isso no valor. Eu tô falando de um dia. Se a gente pegar esse valor e dividir pelo público total que deve dar lá, que vamos.
0: Mais de 100 mil pessoas.
1: Vamos pôr nisso aí, nós vamos estar falando em torno de R$8 a R$10 por pessoa.
0: Sim.
1: Então, a reflexão que eu faço é assim: será que fosse portão fechado pagando R$10, daria esse público?
2: Ah, sabe? Daria.
1: Né? Então, assim, vamos pensar na reflexão. Porque, às vezes, muita gente critica, talvez, sem saber do que está
0: acontecendo. Sem saber o que está acontecendo, né?
1: Então, nesse sentido, sabe, Lúcio? Eu acho que a festa lá, como eu sempre falo, ela não é minha, ela não é do Lei, ela não é do prefeito. Ela é da cidade de Bandeirantes e hoje ela é da região e do estado.
0: Né? Eu acredito que nós, como lá desde o início, a gente está focando isso, né? Nós temos que valorizar a Expoban. Hoje nós temos que valorizar essa festa.
1: E ainda, Lúcio, a nossa meta era um dia essa festa chegar de um porte... que não precisasse mais de aporte da prefeitura, sabe? Uhum. De dinheiro. Para ela ter vida própria. A nossa ideia sempre foi essa. Só que ela pegou uma proporção que se você também aqui, quem dá uma busca, quanto é gasto com shows nos eventos das outras prefeituras na região e quanto é em Bandeirantes? Faça essa continha também de padeiro aí que vocês vão ver que nossa, que eu acho que é um dos, se não for o menor.
0: Olha...
1: Então, lógico que festa desse tamanho, né? Não vamos comparar, talvez, igual assim, uma cidadezinha bem menor. Mas do padrão de
0: do
1: Bandeirantes,
0: porte, né? De Bandeirantes.
1: Porte de Bandeirantes hoje, veja o que é gasto com os outros municípios. Então, a festa em si, ela responde, a população aqui em Bandeirantes gosta do evento e acaba conseguindo fazer com que essa festa tome essas proporções. Agora, voltando com essa pergunta, O preço das bebidas será o mesmo. Por que que eu falei disso? Nós vendemos a praça de alimentação para que ajude a custear tudo isso.
0: Uhum.
1: Tá? Então é por isso que às vezes o cara fala assim, lá no mercado a cerveja tá 3, lá na festa é 10. Agora, o que que precisa de estrutura para essa cerveja chegar lá? Quantas pessoas trabalham? Qual que é o investimento que é feito, sabe? Então é por isso que às vezes a bebida dentro de um evento, e não é só aqui, né? Isso aí é em qualquer lugar. Se eu não me engano, eu ouvi falar Barretos em algum lugar lá, uma lata é R$25. Sim. R$20, depende do lugar, R$25 acho que é quando pegava com o caixeiro. E aqui a nossa é 10, nas devidas proporções. É por isso, sabe? Então, assim, quem vai lá sabe que vai pagar R$10.
0: E tem a cerveja que vai ser comercializada, Camila? Como que tá essa questão? Ou vai ficar aberto?
1: A linha da Ambev é Antártica, Brahma e Skol e a cerveja Heineken.
0: Uhum.
1: Daí a cerveja Heineken é outro preço.
0: Entendi. Então, portanto, os preparativos já estão tudo alinhado lá já, Carmelo?
1: Graças a Deus, Lúcio. Até ontem o pessoal da cobertura do camarote, ele me ligou dizendo que estava pronto. Falou, tá tudo pronto. Eu falei, rapaz, mas você é doido, a festa semana que vem. Eu falei, não, vocês têm que pôr antes, eu não quero passar mais nervoso.
0: Que rapaz, o ano passado... Não, rapaz, o ano passado deu, foi numa última hora, né?
1: Foi, aí... Quer dizer, agora é segunda-feira, já teremos acho que a vistoria do bombeiro. Uhum. Já tá tudo pronto, então, graças a Deus. Já foi, acho que até aprovado, né, Richard?
0: Tudo bem, então, senhor Richard? Bom dia.
3: Muito bom dia, Lúcio. Muito bom dia, Carmelo. Olhando ali. Ei, Luizinho. Exatamente. Pessoal, ontem eu tive com o pessoal do Corpo de Bombeiros, né? Quarta-feira, estando tudo pronto, já vai ser feita a vistoria. Já estávamos falando sobre a área VIP, né? Que o Wagner colocou no projeto lá. E o pessoal tá só aguardando, né? Finalizando ali a cobertura para já ir lá entregar o alvará definitivo aí do evento.
1: Aí, Lúcio, nós aqui temos uma felicidade na Expobank, que nós vamos ter... Acho que é a única festa do Brasil, viu? Que tem dois japonês preto. Tem o doutor japonês preto.
0: Verdade!
1: Esse é o nosso engenheiro.
0: Verdade, rapaz. Verdade, verdadeira. Ô, Carmelo, outro detalhe pra gente finalizar. A gente falei sobre o show de prêmios, você não comentou.
1: Ô, Lúcio, show de prêmios esse ano, nós estamos inovando, passando a receita totalmente para as entidades.
0: Olha que legal.
1: Então, a premiação é R$20 mil. A cartela R$50, foi distribuído para as entidades, nós distribuímos 200 cartelas por vereador, que os vereadores entregaram para a instituição que eles acharam melhor. Nós entregamos na Santa Casa, na APAE, no LAR, em várias outras entidades aí. Fica até ruim de falar no Projeto Bicho, que o Richard trabalha, na Usina da Cidadania, para a quadra do Hermenese, para a igreja da Três Águas, né? Para as duas igrejas. Então, para o tiro de guerra, para quem quis participar, a gente distribuiu cartelas. Espero que isso torne uma tradição.
0: Legal.
1: Né? Aí vai ser na segunda-feira, a partir das 16 horas, show de prêmios. E aí o cara vai festar 4 dias, vai lá e leva um dinheirinho pra casa.
0: Já salva, né?
1: Já salva.
0: Já salva. Carmelo, quero agradecer a sua presença aqui, muito obrigado mesmo, foi muito bom ter vocês aqui, explicando, falando um pouquinho sobre essa festa que Bandeirantes está virando tradição, né? Espero, eu tenho uma coisa comigo que você disse aqui na rádio, né? Que isso me marcou muito, que Bandeirantes aposte na festa, que continue sendo cada vez melhor. Né, 2026 seja pior que 2027. Falando em 2017, pra gente encerrar, já tem alguma novidade que a gente pode adiantar?
1: Ô, Lúcio, pra ser bem sincero pra você, eu tenho minhas preferências, viu? Mas não tem nada certo ainda.
0: Mas nem uma virgulinha que pode.
1: Não tem, mas não.
4: Resumindo,
1: não...
4: você tá com um problemão grande pro ano que vem.
1: Então.
0: Por quê? Aí eu volto pra mim aqui, Carmelo. A gente fala que vai encerrar, mas a gente volta pra cá. Mas é que cria uma expectativa de ser melhor. O ano passado, nossa, Zezé, cara, vai, explodiu. A gente viu muitas, como você mesmo destacou aqui, muitas pessoas indo embora no dito show, que não cabia mais gente. Não tinha gente pra entrar. Eu falo uma coisa pra você, no Rio Negro e Solimões já vai bater o Zezé de Camargo.
1: Eu tô achando também.
0: No Rio Negro e Solimões vai bater, ali é óbvio, ali é muito bom. E o Nego Solimões vai bater o Zezé. E o Leonardo, meu velho, fala uma coisa pra você. Vai ser de tirar o tatu da oca. E como que vai comportar isso lá dentro? Já tá tudo sendo preparado?
1: Lúcio, esse caminhão? Ano vamos ter uma ampliação do estacionamento, né? Vai poder ser usado o outro lado lá.
0: Opa, da legal.
1: Pra que poder bom. Comportar mais gente.
0: E, aproveitando, como que vai ser a chegada ali? Vai ter o pessoal vai organizar ali? Isso, como que vai ser ali, Carmel?
1: O que a gente está planejando, Lúcio? Vai ter uma reunião segunda-feira com o pessoal do estacionamento, que teve, acho que a licitação foi ontem, do lado que pertence à prefeitura lá. Uhum. Ver quem foi a empresa que vai tocar lá, para a gente poder planejar. A minha ideia é o seguinte, quem vir de Abateá, ou vim pela BR e entrando para Bandeirantes, vai
0: na parar. Na
1: PR-855, ele entra sentido de. Vamos descendo ali para a Capela Mortuária, né? Ele entra e estaciona do lado direito.
0: Uhum.
1: E quem vem da cidade entra, está subindo, entra e estaciona dentro da CRISP.
0: Ah!
1: Nós vamos testar isso no primeiro dia.
0: Que bom!
1: Que eu acho que é um formato para evitar grandes filas.
0: Sim.
1: Mas tem uma coisa, Lúcio. Que eu aprendi, viu? Isso aí, evento sem fila não tem graça.
0: Mas, Carmelo, também é ruim demais, viu, Rafael? É ruim demais. Ninguém
4: chega cedo.
0: Se programa pra chegar mais cedo, né? Não custa nada assim, você chegando mais cedo.
1: Evento com fila é sinal de sucesso.
0: Sim.
1: Então, assim, a gente tenta fazer o máximo possível pra oferecer o maior conforto possível pra todo mundo. Mas, às vezes, sai da nossa questão do que está planejado.
0: Uhum.
1: Por quê? Te falar assim, como é uma festa, como nós falamos aqui, que ela é portão aberto, eu não consigo mensurar quantas pessoas vêm. Ah, é um evento fechado lá, um exemplo, nós vendemos 15 mil ingressos. Eu posso planejar esse evento para 20 mil pessoas, que pode chegar na hora mais 1.000, 2.000, mas não vai passar disso.
0: Sim.
1: Agora, o nosso desafio É igual você está falando aí, o Rio Negro Solimões. Vamos dizer que, se Deus quiser, ele bata o Zezé. Como é que fica? Né? Então, nós temos que estar preparados
0: então
1: para isso. Mas aí chega no Leonardo, um show que eu estou ouvindo falar muito, que no início eu falei, será que o povo vai gostar? É o de sábado.
0: Marcos Ibellucci
1: na região está muito falado. Então, muito assim... Bom. É o outro show que vai ser pancada. Então, assim, tenha um pouco de paciência quem estiver indo pro evento, porque a gente tenta planejar da melhor forma possível, mas às vezes, como o próprio nome diz, é um evento. Pode acontecer
0: inúmeras coisas
1: ali que às vezes não saem conforme o planejado.
0: O rodeio começa que horas?
1: O rodeio 21 horas.
0: Todos os dias?
1: Todos os dias 21 horas.
0: E depois o rodeio, o show. Tem horário determinado já, Carmelo? Ou vai depender do rodeio ali?
1: Ô, Lúcio, funciona assim, ó. Muita gente questiona por que atrasa. Porque o povo não chega cedo. Pra ser bem sincero. Verdade. Né, Lei?
2: Ixi.
1: Nós estamos lá, 8 horas da noite, nós estamos lá pra começar. Vamos dizer assim, como que você faz uma festa dessa proporção e você vai começar um rodeio sem público? Porque muitas vezes a pessoa também está na fila para entrar. Então a gente tem que retardar um pouquinho, porque se eu solto um rodeio, vira também um tumulto lá fora. Então não é só o atraso porque nós queremos, não. É uma técnica de evento que existe, porque se eu solto lá, imagina você está na fila e começa o show do Leonardo. Você quer parar o carro onde está, sai correndo na ver.
0: Sim.
1: Então não pode acontecer isso. Então assim, nós só podemos... E soltando a programação conforme o fluxo que está entrando. Não adianta também eu começar um negócio sem ninguém e aí vem todo mundo de uma vez e aí trava.
0: Sim.
1: Então a gente tem limitações também ali que... Por isso que eu peço à população, tente vir mais cedo, se programe. A gente procura fazer... Ampliou os espaços esse ano lá para comportar mais pessoas. Mas tem que chegar cedo.
0: É diferente, né, Lei? Tem que chegar cedo, né?
2: Olha, lembrando do ano passado, né, o acontecido do estacionamento no dia do Zezé de Camargo. Pessoas, a nossa família tinha camarote e tudo, não conseguiu, foi embora.
0: Olha só.
2: Então, pra você ver, por isso que é bom chegar mais cedo. Uma outra observação que a gente pede pra população: cuidado largar os carros na
0: via, né?
2: Beirando na rodovia ali na PR-55. Por quê? Rapaz do céu, ano passado aconteceu muito isso. Então agora nós temos a polícia, né, federal próximo aqui. Então, pessoal, toma esse cuidado, que senão vai evitar de pagar ali o estacionamento, acaba perdendo muito mais, deixando
4: do outro lado. Eu fiquei sabendo, teve gente que colocou na estrada que vai pra Batiá, colocaram o carro no meio da cana.
2: Então.
4: Foram na pista.
2: Tá? É muito perigoso, né? Muito perigoso. Então a gente pede aí, pessoal, tomar esse cuidado, né? E vir mais cedo, estaciona tranquilo, sim, né?
4: Resumindo o lema...

0: chegue cedo.
1: É, com certeza.
2: Ó, o estacionamento, né, todos os dias, né, presidente? Quantos que é o... Pra todos os dias?
3: R$200.
2: R$200.
3: Pra parar lá dentro da Crisp. Esse estacionamento é somente dentro da Crisp daí. Tem o link nas redes sociais. Compra lá online. Com R$200 você tá garantido lá dentro da Crisp. Ano passado, Lúcio, teve gente que comprou pra vir reclamar. Também aconteceu isso, né, Leís? Tanta gente que não conseguiu entrar. Por quê? Nós ficamos surpresos, porque nunca aconteceu isso.
4: Então.
3: Verdade. É um negócio que não foi planejado. Esse ano agora nós já planejamos. Esse pessoal que comprar tem garantia que entra. Então, vai ser o lugar deles é reservado lá dentro. Nós vamos pegar quantas vendeu. Vendeu X. Separa esse espaço que é de quem comprou. Então, quem tiver o QR Code do estacionamento, ele tem garantia que entra.
4: Olha aí. É interessante isso. Pois não, Richard.
2: E a multa por estacionar na rodovia é R$293, né?
4: Então
2: por dia,
4: fora
2: já pensou?
4: Na carteira.
2: Fora o 7, é gravíssimo, 7 pontos na carteira, né? Então o pessoal fica atento, compra aí o acesso livre todos os dias, né? Que vai sair mais barato do que levar 293 pau de multa num dia, né?
4: Um dia.
2: Por dia, 4 dias, então...
4: E fora que perde a carteira daí, né?
2: Fora que perde a carteira, 7 pontos por dia, então, 21 no...
3: O ano passado perderam a bota, agora será que vão perder a carteira?
4: Carmelo, quero agradecer você pela vinda aqui no nosso Casa e Companhia aqui para falar um pouquinho sobre esses assuntos, que é muito legal. É claro, na semana que vem a gente vai tentar convidar você também para o Casa Notícias para a gente falar um pouco mais dessa linha, da reta final aí. Mas não tem como falar, pelo menos a superação do ano que vem? Tem que ser superado, cara. Não adianta.
3: Não tem, Luz, porque dessa vez eu tô sendo muito franco com você. Eu não consegui ainda fechar isso.
4: Mas até o rodeio você já vai saber.
3: Não sei, porque assim, ó,
4: É porque todo ano fala, né? Todo ano fala no rodeio.
3: Na verdade, nós vamos lançar um coquetel de novo, né, Lei?
1: Com certeza.
3: Pra lançar, nós não vamos falar na arena, não.
4: Esse ano
3: já foi feito um evento depois pra lançar. Esse ano, se Deus quiser, nós vamos fazer de novo. É uma forma daí a gente convidar todos os patrocinadores, todo mundo que é envolvido com a empresa, que tá sempre nos ajudando. Todo mundo tá lá numa confraternização também. E aí anunciar e já começar as vendas daí do camarote. Esse ano acabou cedo, aí quem quiser o ano que vem já se programa.
4: Já se programa, né?
3: Vai ser vendido novamente em 10 parcelas, né? Então fica suave, vamos
4: Sim,
3: dizer.
4: Sim, sem dúvida. Carmelo, mais uma vez, então, muito obrigado e conte sempre com a nossa Casa FM.
3: Obrigado a vocês.
4: Lei, muito obrigado e espero que você consiga voltar a voz, viu, rapaz?
1: Tô procurando ela, eu quero ver se eu acho.
4: Valeu pela vinda e volte sempre.
1: Obrigado, Lúcio, obrigado, Luiz, por estar aí nos recebendo, né? E principalmente levando as notícias para os cavaleiros, né? Que venha mais cedo, vamos se programar aqui 10 horas. A gente quer sair com a cavalgada, igual o Carmelo falou. Amanhã vai ser um dia de 34 graus, tá previsto. Então a temperatura próxima de meio-dia vai estar muito quente. Vai ter crianças, mulheres nas cavalgadas. Então 10 horas a gente tinha que sair com essa cavalgada. Então a gente pede para os cavaleiros aí da região e daqui de Bandeirantes, venha mais cedo, se programa certinho que 10 horas a cavalgada precisa sair.
4: Com toda certeza, Richard. Forte abraço, meu querido.
2: Forte abraço, estamos por aí.
4: Sem dúvida, segunda-feira tá aí também.
2: Estamos aqui, a partir das 17 horas.
4: Bom demais. Luizinho, obrigado e até segunda também, 5 da manhã.
0: 5 da manhã. Eu sou eu que abro a rádio.
4: O Luizinho abre, eu fico no meio.
3: Ô Luiz, você sabe que
4: não.
2: Ele levou
4: não.
2: Muito.
4: Não. Lá ele.
3: O negócio é esse. Ai.
4: Tchau.
3: Vou falar isso na arena.
4: Tchau.
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0: 9 horas mais 58 minutos na nossa manhã. Marcos e Belucci, Cancela o Sentimento. Passou por aqui também Leonardo. Olha que bloco sensacional, hein? E também, é claro, a Rio Negro e Solimões. Enfim, eles que estarão aqui abrilhantando a nossa semana que vem. Vai estar sensacional. Ah, Espoban, sensacional. 9 horas mais 59 minutos. Eu vou pro apoio cultural. Já já eu volto com mais sucesso, mais músicas pra você nas ondas da nossa casa FM. Não saia daí, não. É rapidinho, é pai e bola, a gente volta já.
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0: Dilcinho, 3 em 3 horas. Bom dia pra você!
13: Bom!

10:10 da nossa manhã. Nós não vai largar. Mariana e Matheus, a nossa manhã, tudo de bom pra você. Bom dia, tá? Vamos juntinhos onde quer que você esteja, em casa, no trabalho, no trânsito, nos levando de carona. Sabadão, hein? 29 de agosto de 2026. Vamos juntinhos aqui até meio-dia com muita música, muita coisa legal, deixando a sua manhã muito melhor. Agora é hora de apoio cultural. A gente volta já.

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sorriso maroto. Lécia, quase lá aqui na nossa manhã. Tudo de bom pra você. Obrigado pelo carinho sempre com a nossa Casa FM neste sabadão, hein? Vamos juntos. Onde quer que você esteja, em casa, no trabalho, no trânsito, nos levando de carona. Obrigado pelo carinho sempre com a nossa 87.7. Vamos juntos aqui até o meio-dia, tá? Você já mandou seu recado? Manda aí 999 20 40 10. 999 20 40 10.

99920-4010. 99920-4010. Participa aí com a gente. Faça a nossa manhã do seu jeito aqui na nossa programação, tá bom? 10 horas mais 24 minutos. 10h24. Apoio cultural. A gente volta já.

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1: João Neto e Frederico, Nega Véia, bom dia!

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0: 10h40, bom dia!
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0: Bora, bora, bora! Eu e você, você e eu até o meio-dia, com muita música, muita coisa legal, deixando aí a sua manhã do jeito que você gosta de ouvir, tá? Manda aí a sua mensagem, manda seu alô, interage comigo, eu vou com você, sem dúvida alguma, aqui na nossa programação. 10h47, eu vou pro Apoio Cultural e a gente volta já.
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1: 10h51, Romântica, Trai a Véia, música nova, ouça, bom
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Que Deus te abençoe, Ana. Obrigado por esse momento. Muitas bênçãos na tua vida, livramento. Belo Horizonte, Brasil, Minas Gerais, faz barulho, Ana Castela.

0: minutos, Luiz Henrique Léo, deu sentido aqui na nossa manhã, bom dia, ótimo sábado, 29 de agosto de 2026, hein? Vamos juntos onde quer que você esteja, em casa, no trabalho, no trânsito, nos levando de carona, obrigado pelo carinho sempre com a nossa 87.7, tá? Vamos juntos, apoio cultural, a gente volta já.
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1: Ô, Panda! 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
2: Panda! R$ 200.

107,7. 11:14. Bom dia pra você.

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bom dia! Uma excelente manhã pra você. Obrigado pelo carinho sempre com a nossa Casa FM. Vamos juntos, onde quer que você esteja, acompanhando a nossa programação, nos deixando ir junto contigo aqui na nossa programação da nossa Casa FM. É bom demais ser a sua sintonia, a sua participação, tá bom? Fique à vontade mesmo. 999-20-4010, você manda aí o seu recado, interage com a gente, a gente vai com você, sem dúvida alguma, até o meio-dia, tá? Até o meio-dia aqui na nossa programação. Então manda aí o seu alô, interage com a gente, fique à vontade, tá? 11 horas mais 26 minutos na nossa manhã, 11:26. Grupo Menos é Mais, aquela matadinha de saudade. Ouça!

0: Tamo junto, meus irmãos.
1: Felicidade, que prazer participar de um momento especial. Muito obrigado.
0: Obrigado você, meu irmão.
1: Muito obrigado, Goiânia. Tamo junto.
0: Tamo junto. Obrigado, meu irmão.
1: Muito sucesso.
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5: 11:40, Britney Spears, Baby One More Time, na nossa manhã. Bom dia!

11 horas mais 48 minutos da nossa manhã. Beautiful! Take Tati aqui na nossa manhã. Galerinha, tô tirando meu timinho de campo, tá? Vou ficando por aqui, prometendo voltar na segunda-feira, se assim o nosso bom Deus permitir. Continue conosco após o horário eleitoral. Tem aí o programa do Jorge, as lendas do futebol amador de Bandeirantes. Tá? Aquele abraço mesmo do tamanho do Brasil. Bom final de semana. Tchau, tchau. Se cuidem. Sejam felizes e ótimos.

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0: Boa tarde, boa tarde. Chegando com mais uma edição do Lendas Futebol Amador de Bandeirantes e Região. Hoje, num novo horário, por causa do horário eleitoral gratuito, né? 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Hoje, com a presença hoje do meu amigo Paulinho, que muitos anos fez parte do futebol de Andirá. Bem-vindo ao programa, Paulinho.
1: Ô Jorge, boa tarde para vocês aqui, tá? E a gente é um prazer participar, né? E parabenizar já você, o Lúcio, né? Por esse programa também, nosso amigo Dedé tá com nós hoje, né? E falar do futebol amador que a gente participou, né? Durante toda a nossa vida praticamente,
0: né? Hoje aqui também a presença do meu grande amigo, né? Amarildo, né? Vai falar Amarildo, ninguém vai saber quem é Amarildo. Bem-vindo, Dedé, o abençoado do táxi.
2: Olá, gente, é um prazer estar falando com vocês. Queria agradecer aí pela iniciativa aí desse programa aí, né? Primeiramente, a gente fala que é abençoado por Deus.
0: Graças a Deus.
2: Né? Que através de pessoas como vocês, né? Que dão as oportunidades pra gente estar falando do passado. Porque diz que passado move moinho, né? Mas move sim, pode mover e bastante. Porque as lembranças do passado são coisas boas que traz pra vida da gente. E hoje aí agradecer vocês aí pela essa oportunidade de estar aqui hoje.
0: Eu agradeço você, Dedé, por ter tirado lá uma hora do seu trabalho para vir aqui bater um papo aqui com a gente, querido,
2: né? Sim, eu agradeço, a gente, né, tem o maior prazer de estar, né, falando principalmente do esporte, né, as coisas do passado aí, que lembra a gente tem lembrança, só lembrança boa, as ruins parecem, mas é para edificar um pouco a vida da gente.
0: O Paulinho fez sua carreira de futebol amador, tudo lá em Andirá, né, Paulinho?
1: É, exatamente, comecei com os juniores do Andiraense, né, com o seu Valdemar, né?
0: O Valdemar é vivo ainda, não?
1: É vivo ainda,
0: né? Valdemar revelou muitos jogadores ele, né?
1: Tá na cadeira de roda agora, né? Mas assim, uma pessoa, né, bacana, que incentivou muito o futebol amador, desde a molecada até a juventude, né?
0: Paulinho, muitos jogadores profissionais passaram pela escolinha do seu Valdemar ali, né?
1: Exatamente, ele levava o pessoal tudo, a maioria pro Matsubara, né? União Bandeirantes teve alguns, inclusive, né? Teve algumas passagens de alguns amigos nossos aqui no União, né? E assim, né? Comecei minha carreira juvenil do Andiraense, depois passei para os juniores, que era o Luiz Félix, você lembra o Luiz Félix? Também era o treinador dos juniores do Andiraense, né? Aí passei por várias equipes, né? Como Juventus, onde eu morava lá na Vila Jardim, Paraná. Passei também por Quijóia, né?
0: Quijóia.
1: O gordo lá da Vila Santa Inês, né? Era o treinador, né? Passei também pelo Nazarete, um time que a gente jogava lá na Baixa Jacaré. Passei também pelo vários times assim que Ponte Nova
0: tinha um time massa, hein?
1: Tinha um time massa, Sandelade. Então a gente jogou por várias equipes ali, né? A Juventus, né? Também.
0: E o Dedé? Dedé começou onde, Dedé? Você vai lembrar, né? Porque é muito time, Dedé. Dedé era um cigano.
2: Na verdade eu no futebol eu comecei um pouquinho tarde, comecei com 14 anos.
0: Tarde? E, 14 anos é tarde? Eu comecei com 8, né?
2: Porque eu comecei quando o Rocinho. Sim. Que era jogador do União,
0: Rocinho.
2: E sim, Paranaguá.
0: Finado Rocinho, né? Um grande jogador, né, cara?
2: Inclusive, com 3 anos, 4 anos que eu fiquei longe dele, que ele morreu sentado na calçada, né? E eu comecei a jogar lá. Também tive a oportunidade também de ser convidado pelo técnico do Rio Branco na época, né? Não pude ficar lá, jogar lá, porque não tinha alojamento.
0: Então, Rio Branco, Paranaguá ou Americana?
2: Não, Rio Branco e Paranaguá.
0: Paranaguá?
2: É. Aí de lá eu vim pra cá, aqui eu comecei no Grêmio da Vila Maria.
0: Grêmio da Vila Maria,
2: Grêmio da Vila Maria, que antigamente que era o tenis também era goleiro do União.
0: Tenis, grande goleiro.
2: Nós, né?
0: Mas dizem a lenda que quando o Hélio Corrêa, o tenis foi jogar pro time do Hélio Corrêa, o caçula, diz que ele fechava o tenis no sábado à noite pra não perder o goleiro.
2: Perdi o goleiro.
0: É fato isso,
2: galera? É fato. Isso não é mentira, não. Isso é verdade mesmo, porque A gente conhecia, a gente jogava ali por ali junto ali. Ele começava a cantar as músicas dele, né? Na época do Roberto Carlos.
0: Mas era um grande goleiro, hein? Passou pelo União, passou?
2: Ele era um tremendo goleiro, né? A gente ia para esse sítio e jogava com nós aí, todo mundo perguntava quem era ele. Quando a gente falava que era um tenista, ele com o gorrinho dele de, né? Então ele foi um grande jogador. E eu passei nesse time aiado que tem na região de Bandeirantes. Ali, né?
0: Você jogou mais, foi na São Luís aí, que tinha sua família, tudo, jogava
2: Fazendo
0: ali?
2: Fazendo São Luís. Fazendo São Luís foi o mais que eu joguei. Mas joguei no Grêmio da Vila Maria, time do Baixada, Prefeitura Municipal, onde o Tatu era técnico, né? Tudo. A gente tinha um bom time. O amador que eu tenho hoje, se você for pensar bem, os amadores daquela época lá é quase se fosse profissional hoje, né?
0: É, vem o Fábio, essa molecada aí, porque eu ele continua teimando com 55 anos, ele... Tem hora que dá, a gente passa raiva lá, eu falo pra minha mulher, falei assim, ó, eu não vou mais, né? Mas chega no domingo, um abençoado me liga pra mim, eu com dei vergonha na cara, vem de novo. Inclusive amanhã tem...
2: Mas eu gosto pelo futebol, né?
0: E a gente tem agradecido também, né? De estar podendo jogar bola, né? Com 55 anos, né? Também, né?
2: Eu lembro de um jogador hoje, ele foi até profissional, não sei se você é profissional, mas eu pra mim, como se fosse profissional. Era o Alessandro, o Pimenta.
0: Eu
2: tava lá com meus 35 anos, ele chegava e falava pra mim assim, Dedé, eu na sua idade, eu quero estar jogando futebol. Porque é muito prazeroso você estar hoje jogando futebol nessa idade sua aí, sabe? Convendo com essa molecada aí hoje que tá jogando aí, que hoje... É um pouquinho de vergonha. Eu sinto envergonhado hoje de poder hoje não estar liberado no campo, hoje sim no futebol, porque não me agrada mais. Eu não sou um Ronaldinho Gaúcho, mas o futebol tá deixando muito a desejar.
0: Paulinho já parou, Paulinho? Faz tempo já, né, Paulinho, que você parou, né?
1: Ah, sim, parei. Mas eu tive a passagem por Bandeirantes também, aqui, né?
0: Você jogou na Skin Carioca?
1: Eu trabalhava na Skin Carioca, a gente tinha um time lá, né? Inclusive o compadre Joaquim, ele comandava tudo, né? E tinha um time que a gente jogava bem, o Motorzinho, o Jair, o pessoal, os moleiros da cidade aqui, né?
0: Ô, Paulinho, Andirá ali, Andirá como Bandeirante, mas Andirá também... Tinha vários times amadores ali, forte ali, né? Em Andirá, na região ali, né?
1: É, realmente, tem até uma passagem que o pessoal aqui do Calçado Trindade, nosso amigo lá, ó.
0: Amigo Vital Trindade.
1: Vital, então. Eles foram com um uniforme novinho lá, no, inclusive, a passagem meio pelo Engazão, muitos anos, né? O senhor Gilberto, que era o treinador lá, né? Inclusive, hoje é falecido, né? Saudoso o senhor Gilberto.
0: Engazão tinha xincha, tinha jacaré, tinha
1: tudo essa raça,
0: tinha
1: o pessoal, né? Tudo lá, né? É. E tinha o João Padeiro.
0: Final
1: de João Padeiro.
0: O grande centroavante, hein? Era encrenqueiro, mas guardava, hein?
1: Inclusive, neste jogo aí, eu cruzei duas vezes pra ele, duas cabeçadas dele, foi 2-0 pra nós contra o Calçado Trindade aqui do nosso amigo. Calçado
0: Trindade. E aquele campo da.
1: Carimbamos o uniforme dos meninos.
0: E aquele campo do Engazão lá, podia ir à tarde lá, que tava. Pitar de gente lá, né? Naqueles morros lá, né? E muita
1: exatamente,
0: gente.
1: Exatamente.
0: Uma época dourada do futebol regional aqui, né, Paulinho?
1: Ah, o Engazão ali, né? Tinha muito cara bom, o Nenê, o goleiro bom também, entendeu?
0: Quem começou ali no Engazão ali, eu lembro até hoje que eu joguei contra ele lá, acho que ele tinha uns 13, 14 anos, Romildo, zagueiro Romildo.
1: Romildo, inclusive o Romildo, né? Foi o Sr. Gilberto que trouxe ele pro União Bandeirantes, né? Quando ele foi fazer teste aqui, o Sr. Gilberto que arrumou pra ele lá, né? Ele trabalhava com a gente na fábrica de móveis também, né?
0: O Romildo.
1: E graças a Deus se deu bem, né? Que... Depois foi pro Japão, né? Conseguiu ganhar um bom dinheiro. Foi pra Marília, foi pra vários times aí.
0: Se estruturou, né? Jogou em... Inclusive, eu tô pra trazer o Romildo aqui também pra bater um papo com a gente aqui. Vou convidar ele pra ver se aparece aqui. Ô, Dedé, e você nessa passagem sobre o futebol amador, que não é há pouco tempo, né?
2: Não.
0: Você frequentou o futebol amador quantas décadas, Dedé? Você lembra, assim? 40, 50?
2: Rapaz, eu falo pra você, desde 80, né? Desde 80 até agora, passado agora. Até na pandemia, eu não tava brincando com o molecado ainda. Que a gente não tem aquela, sabe, aquela força, né? Mas a gente tinha força do coração de poder, né? Tá jogando futebol ali, mostrando futebol pra molecada aí. É que nem você falou. Você vai por birra, né? Porque tá ali sabendo que, né, é difícil, mas você tá lá, porque você tá contente com aquilo. Então é muito prazeroso hoje você
0: estar no futebol. O seu Astor tá lá em Curitiba, lá mandando um abraço pro Paulinho, mandando porque o seu Astor foi da Baixada, sim, ele, né, Paulinho?
1: O vizinho nosso.
0: O Dedé também, deu. Tá lá em Curitiba me ouvindo lá. Um abraço, seu Astor, todo sábado ouvindo a gente. O Macalé, irmão do Bazuco, também tá lá em Jacarezinho, trabalhando na usina da Calda aí, vendo a gente e ouvindo a gente aqui. Mandando um abraço para vocês aqui.
2: Obrigado.
0: Ô, Dedé, mas a futebol amador, ele... Na verdade, ele... É que nem você falou no começo aqui. Às vezes acontecia alguma coisa, alguma briguinha, mas a maioria das vezes a gente fez amizade, fez... Isso que é mais importante, né?
2: Mais importante. Eu mesmo, na época, quando eu jogava, eu tinha uma posição que eu jogava que se chamava ou volante ou meia-direita. E todos os lugares que eu ia, tinha um cara bom. Na verdade, eu nunca fui um cara ótimo para ser um ótimo jogador. Eu fui meia boca, né? Então, mas eu tempo sempre tava lá. O Dedé, aquele cara tem que marcar.
0: Ô, Dedé, deixa eu falar com você aqui. Eu tô lembrando uma coisa aqui, agora vem aqui. Hoje você assistiu no jogo, você veio falar, latereio. Você já fazia isso aí, né? Você foi o primeiro a fazer isso aí, né?
2: Já.
0: No futebol amador, né?
2: Já fazia.
0: É, você lembra muito
2: então,
0: bem.
2: Então, era uma época que você... Eu, às vezes, eu chegava a jogar meia hora no time, assim, expulso. E a gente era expulso porque a gente brigava com o jogador, porque o cara vinha e não queria deixar por menos, né? A gente saía, às vezes, no tapa mesmo. Mas aí, quando você chegava na beirada de campo, fazia a própria torcida, vinha contra nós, porque a gente se abraçava.
0: Falando...
2: A gente nunca guardava mágoa de ninguém. Hoje já é diferente, né?
0: Falando em torcida, eu lembro muito bem da sua família lá no São Luís, né?
2: São Luís.
0: Suas irmãs, tudo em volta de campo lá, seus cunhados, entendeu? Jogavam junto com você.
2: Teve uma fase, entendeu? Até ontem, eu tava falando ontem pro Cacete, ontem. Falei, você não lembrou no dia que você fez a entrevista? Porque... O dia que o Teimosão correu atrás de mim com o revólver 38 na São Luís, você não falou isso aí na sua entrevista lá, né?
0: Você fala olho para ele.
2: Então, é o vídeo. Teimosão, um dia a gente jogando futebol, ele era dono do Vila Nova.
0: Põe em conta o apoio cultural da empresa aqui.
2: Bora lá.

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0: 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Voltando com o Dedé aqui pra acabar de contar a história do Teimosão. Teimosão deu uma pressão, não sei então, Dedé?
1: Então, rapaz, na verdade aconteceu um fato dentro do campo e ele entrou. Aí ele, como ele gosta daqueles palavrão, né? Aí eu encrenquei com ele, falei, ô, rapaz, que é isso, rapaz? Isso aqui no lugar de você tá falando isso, não. E ele me xingou o nome feio. E eu saí correndo atrás dele. Faltava uns 2 metros pra poder pegar ele, rapaz, que eu ia descer o porrete nele mesmo, porque não tinha outro jeito. Ele sacou do 38 e colocou na minha cara. Eu não tive jeito, não, tive que voltar pra trás. Ninguém vai enfrentar um negócio daquilo lá. Essa é a história que ele não, o meu irmão não contou aqui.
0: Essas histórias, né, que hoje em dia todo mundo é amigo, né? Todo mundo.
1: Bandeirante hoje, eu tive conhecimento hoje disso. Antigamente, quando o Delario Fertin fazia a parte da rádio do esporte, né? Eu coloquei lá que tinha 103 times na região de Bandeirante. Isso dava em torno de 50 e poucos jogos por domingo, né? Então eu nunca classifiquei a totalidade de jogador de futebol amador, né? Muita que gente. Tinha. Mas através desse
0: povo, cê...
1: sabe? Que nem acontece esse cara. E só traz coisa boa pra gente.
0: Então, Brené, você falou aí, né? Brené chegou a ter mais de 100 times, né? Vamos pôr 100. 100 times jogando à tarde, aspirante.

0: Crianças também, na época que jogava no time do Jandirá lá, foi convidado os pessoal daqui para reforçar o nosso time lá, o Maurinho, inclusive,
1: Maurinho, um craque de bola.
0: O Tati, o Virino.
1: Virado Tati, entendeu? Virino, grande zagueiro, Virino.
0: Isso, lembra? Então, a gente jogou junto, o Bazuca jogou
1: finado com Finado Bazuca, eu falei finado, meu Deus do
0: céu. Tá falando mesmo? Inclusive, né? Nós fomos jogar lá em Sorocaba com esse time, entendeu?
1: Sorocaba.
0: Pacatão,
1: finado Pacatão.
0: Finado Pacatão. Nossa, cara, é só amizade, cara. É coisa boa.
1: Então, por isso que a gente vai. A gente tem que agradecer a Deus, né, Dedé?
2: Tem.
1: Eu com 50 segundos brincando de bola, graças a Deus. Agradecer, né, Paulinho? A gente tem que agradecer sempre, né?
0: Agradecer a Deus, a gente tá aqui vivo, né, Dedé?
1: Ô, Paulinho.
2: Só que ele tá esquecendo, ele falou de bastantes caras, ele esqueceu dois caras, Mário Pelé.
0: Não, mas assim, não é que eu esqueci, né? Mas assim. Eu ia falar até depois, né? Mas a gente falar de futebol andiraense, não falar do Meloso, do Mário Pelé, do Zé Rui. Mário Pelé afinado, né? Mário Pelé. Cracaço de bola, Zé Rui. É Meloso.
1: Xixi. Esses caras jogavam tudo
0: Cebola.
1: Ali na Ponte Nova, né, Bolinho?
0: É, então jogando na Ponte Nova.
1: Tá Ponte Nova ali.
0: A Ponte Nova lá joga muito tempo lá e sem perder. Eu, Bacia, Joãozinho, irmão do Bacia, o Cebola, o Tiça, sabe? Xixa, jogamos muito futebol junto, passando por várias equipes.
1: Para molecada que não conhece Ponte Nova, é indo pela Água da Onça, pulou o rio, já é Ponte Nova.
0: Campão,
1: Sandelagem, era o Campão, era o Passo.
0: De massa.
1: Bolinho, um time que você jogou ali, que você disputou o campeonato, jogou, que você lembra assim. Vamos dizer um cara que você jogou assim, que você fala, como é que esse cara não foi profissional, hein? Jogou amador, falou, como é que esse cara não virou profissional lá de Andirá? Tem um sim, quer dizer?
0: Tem, inclusive meu primo, Léo. Ponta direita, muito habilidoso, tudo, entendeu? É que teve alguns problemas de saúde, mas o cara era muito habilidoso. Ele, o Aguinaldo, jogou com nós no Engazão, meia esquerda. Pra você tomar a bola dele, só se pegar seu revólver e falar, só me dá a bola aí, porque o cara era realmente muito bom de bola.
1: A gente tá falando, né, Dedé? É, que nem o Paulinho falou, muito jogador amador. Talvez. Hoje é uma época diferente, né? Sim, talvez sim. Hoje seria até um profissional, né, Dedé? Pela qualidade, né?
2: Muito. Se eu for falar de um aqui, eu vou tá menosprezando os outros. É, mas eu
1: lembrei de um cara agora aqui que jogou junto com nós aqui, que jogou com você com certeza. O Melo foi um craque de bola.
2: Melo.
1: Diferenciado.
2: Nossa, ele, o Celcinho, né? Cezinha. O próprio meu irmão hoje, que a gente fala hoje, né? A gente pode falar o que quiser, mas o Cacete foi um dos melhores. O Nandi.
1: Nandi, grande jogador.
2: Nandi, Ditão. Gente, se eu for falar aqui, eu vou estar devendo pra eles, então eu não vou falar, não. É, só tenho a agradecer mesmo, porque eu joguei com um cara. Show de bola. Tanto na parte de jogar a favor quanto contra. Né? Então a gente tinha aqui. Porque eu sou da época do Luizão, do Japão, de Abatiá, que jogava no Abatiaense. Vou falar uma coisa pra você, coisa de louco, Ambrósio.
1: Ambrósio foi um grande jogador, né, cara? Ambrósio, um abraço pro Ambrósio, ele ouve diretamente.
2: Esses caras assustavam a gente quando ponhava o pé na bola. Dava gosto de ver. Então, eu sinto hoje um maior prazer ter conhecido esses caras através do futebol, né? Foram fera mesmo. Esse aqui também eu joguei na época da escola, da Skin Calhão, eu joguei com ele também, não lembra de mim lá.
1: O Paulinho,
2: mas eu joguei. Inclusive, contra a Ponte Nova, foi o dia que eles fizeram marcar o Veloso lá, e eu tive que marcar o Veloso. Aí eu tive que falar umas coisas pra ele lá, porque. Eu falei, se você fazer aquele negócio que você faz aqui, aquele rio pra nós é pouco.
1: O Meloso é irmão do Jota Bernardino, né?
0: Exato.
1: E parece que tem outro irmão deles que.
0: Não, tudo boleiro. É Jota Bernardino, João Bernardino.
1: É, o João Bernardino eu não conhecia, mas que foi.
0: Faleceu também, né?
1: Então quer dizer, então, que dessa leva dos Bernardino, o único que não passou a bola foi o Luciano Bernardino, então. Meia boca.
0: Então, rapaz, que a maioria
1: bem o espírito,
0: porque é tudo craque.
1: Porque o resto.
0: O Andi muito bom. O melhor de todos eles é o Bernardino e o Meloso.
1: Luciano, é brincadeira, não leva pro coração, não. Tô brincando com isso aqui. Então, mas é bom. Então, os Bernardinhos, então, Andirá ali foi.
0: Muito bom. Eles fazem parte, né, do futebol amador da toda a região, que são. Ele é muito conhecido, né?
1: Ô, Paulinho, você nunca entrou no entreveiro do futebol, não, nas antigas, não?
0: Então, se eu for falar pra você, tem muitas histórias, rapaz. Você
1: conta,
0: não tem
1: conta noção, aí. Que é pra contar a história mesmo,
0: rapaz do céu.
1: História boa, né? Na verdade, quem vem aqui contar a história só conta a história boa. Ninguém
0: igual,
1: que. Ninguém
0: igual que. O que falou aqui, confusão em campo sempre tinha, mas eu sempre assim, me afastava, eu não participava.
1: Você não era de confusão?
0: Não. Eu ia ver só a briga acontecendo lá e eu saía fora, porque essas coisas pra mim, né? acho que futebol tem que ser feito pra
1: amizade,

0: né?
1: Mas o Edu, sabe que é duro também? Fala assim, mas você vai jogar a bolinha. Você vai brincar com o seu filho, você já quer ganhar.
0: É, não,
1: é do dom, é
0: do dom da pessoa. A gente gostava de brincar, né? Brincar de bola, a gente fala. Brincar de bola. Inclusive, né, quando a gente brincava de bola, né? Passou por vários amigos, né? O Adilson Vacela mesmo era um cara muito bom de bola. Dava uns dribles secos. Se pensava que ele ia bater, ele cortava. Pensava que ele batia fora. Uma coisa que ele, jogador do Palmeiras lá, me chama, tá fazendo um monte de gol aí, o centroavante.
1: Fraco Lopes.
0: Bate seco, tem uma batida seca, né? Era como o Adilson Vacela fazia. Batida seca também, habilidoso. Inclusive, na Autoteca jogamos junto. No Nazarete também jogamos junto. Do nosso amigo, grande amigo lá, o Zezinho Milani, né? Um abraço pra ele lá. E era um jogador, assim, habilidosíssimo.
1: Mas a gente falou aqui do Meloso aqui, cara, o Meloso tá fazendo um grande trabalho lá na Secretaria de Esporte.
0: Não é assim, ele e o Marcão. O Marcão passou pelo Torino da Itália.
1: Marcão
0: Cipriano lá, que é irmão do Pacato.
1: O Marcão foi cria do seu Valdemar, não?
0: Foi cria. Inclusive, né?
1: Tem o Edmilson também, né? Edmilson?
0: Então, o Edmilson é amigão nosso, não saía da casa lá. Ele morava pra baixo ali do campo do Engazão, né? O pai dele, o seu final do Tiãozinho, a dona Florinda, que é a mãe dele, a gente ia tomar café direto.
1: Edmilson jogou no União aqui, depois foi Palmeiras, chegou agora no Palmeiras.
0: Jogou na época do Felipão, na época do Felipão, jogou no Palmeiras. Teve também o Romildo, que jogou aqui no União, né? Uhum. Pra você ver como é que é o futebol, né? Os dois jogando no Engazão um contra o outro ali, que um é atacante e outro é zagueiro, né?
1: Zagueiro.
0: Sempre brincava ali um contra o outro, ou a favor, isso é tudo amigo, né? E foram se encontrar lá no Japão, cara. Inclusive, tem uma fita dos
1: dois. Daí, então, você vê que eu acabei de falar pra você aqui.
0: Agora é Grampus, entendeu?
1: A gente, na década de 90, no começo de 90, eu ia jogar lá no Engazão lá. Eu vi o Romil jogar lá. O Romil jogava de volante, não jogava nem de zagueiro. Era molecão, né, no Engazão lá.
2: Quando ele vinha jogar na fase do São Luís de Leminas, a gente falava pra ele, falava assim, que não é seu lugar não, cara. Ele já tava com 15, 16 anos. Eu falava pra ele assim, não é jeito de jogar não. O amador, não. Fala, mas por quê? Ele ou Cebola? Não, porque o jeito que você joga aí, você tem que ser profissional, outra coisa não pode ser. E é onde que o Romildo hoje, que você falou, ele foi um dos destaques de uma grande zaga aí.
0: É, os dois se encontraram lá no Japão, o Edmilson estava no banco, entrou e fez o gol da vitória.
1: O Edmilson, hoje ele mora em Girá, não?
0: Então, ele está em Curitiba, né? O irmão dele, que foi profissional também, o Ademir Matias, muito bom de bola, lateral esquerdo. Na época o Bahia foi campeão brasileiro, em
1: 88. Bobô,
0: né?
1: Jogava os caras.
0: Então, Bobô e tal. Ele era pra ser contratado pelo Bahia. Aí acho que o Matsubara pediu muito caro, um passe lá e acabou no hino. Mas era muito bom de bola, os dois irmãos, né?
1: O
0: Edmilson e o Ademir.
1: Fora a Andiraense, que a Andiraense ela foi sempre profissional. Ela chegou a jogar campeonatos profissionais no Paraná aqui, né? Fora a Andiraense, quem que era o time forte de Andirá ali? O time que você pode. Pode ser, lembra, assim, um time que botava respeito mesmo.
0: É igual o Dedé falou, né? Quando, assim, não pode esquecer do pessoal das antigas lá, que é o Mário Pelé, o pessoal lá. Então tinha o time do Stella Maris, né? Mas tinha outros times lá também. O Stella Maris foi bem, assim, bem mais velho, né? Na minha idade, né? Assim, a gente
1: que joia, tinha um bom time.
0: Não conseguiu jogar, mas eu vi ele jogar, né? Quando eu era moleque, eu via jogar. Stella Maris era um puta do time, não dirá. Mas ali... tinha muito chimbão ali, cara. Ali Andirá é igual uma Bandeirantes aqui.
1: Que joia,
0: tinha
1: um bom time.
0: Tinha o Juventus, né? Que eu morei na vila lá. Tinha o time lá, bacana. O Gatinho era o nosso treinador, dono do time, né? Então foram várias passagens. E todo time que a gente passou foi praticamente uma família, cara. Entendeu?
1: Deixa eu mandar um abraço aqui pra rapaziada também ouvindo aí. Esse cara tá mandando mensagem que o russo da Ibiúna, Dedé, não perde um programa. Mandando um abraço pra vocês aqui, pro pessoal que tá aqui presente aqui, pro Lúcio aqui. Pessoal lá do Joga Pitã, meu irmão, tá lá o Marco, entendeu? O Dorival tá lá. O Breno aqui do São Rafael, entendeu? O Breno, o pai dele, entendeu? Pessoal da Vila São Pedro, Durinho, o Jacaré tá lá, meu, ouvindo a gente lá, entendeu? O Zé Maria tá lá em Santão de Posse ouvindo a gente lá, entendeu? O Nilson Piracicaba também tá ouvindo a gente aqui. Muita gente ouvindo a gente aqui. Eu agradeço pelo programa tá indo longe, assim, né? E um programa feito pra contar as histórias, né, Paulinho? Né?
0: Sim.
1: Só relembrar a história, né, Dedé?
2: Isso é porque as histórias hoje que aconteceu hoje no futebol, se você for falar hoje, você vai levar muito tempo, né? Porque a gente vem. Eu venho o quê? Eu tô com 63 anos, né? Então é 50 anos de futebol, né? Quase 50 anos. Se você for falar aqui, você vai levar uma vida. E se você esquecer de alguém do que você falar aqui, alguém falar pra você na rua aí, fala, Dedé, puxa vida, você falou de tantos e não falou de mim. Porque eu, na minha vida hoje no futebol, hoje, até hoje, mesmo eu não jogando, eu encontro ainda os jogadores que foi da época pra rua aí, a gente se fala um pouquinho e dá saudade, né?
1: Ah, só, então, com certeza,
2: só coisa boa, né? Só coisa boa.
1: Eu ainda tô teimando com a molecada, então eu sou do meio aqui, né? Rapaz, eu tava pensando bem assim, eu falei, eu sou teimoso demais, né? Eu joguei com o pai, isso. Joguei com o filho, agora eu tô jogando com o neto.
2: É isso aí.
1: Então, né, Paulinho?
2: Você continua
1: isso. Na verdade, jeito. Foi, é um privilégio pra gente, né? É. A gente tem que saber agradecer também, né?
0: Sim.
1: Mas é muito gostoso aí, viu?
0: Então, como eu também tive passagem lá na Barra de Jacaré também, joguei bola lá com o Paulinho Dutra, com o Neném, com o pessoal lá, aquele pessoal lá, o Zé Gordo, né, pessoal?
1: Tinha um zagueirão lá, pai do Rodolfo, que jogava lá.
0: É.
1: Era um grande zagueiro, ia jogar lá também lá, dava aquela cara pega lá. Ainda. Tinha um senhorzinho que narrava o jogo lá, tinha um.
2: Na voz, né?
1: É, tinha um. Não sei como é que chama lá. Alto-falante lá, pendurado na árvore lá, e ele narrava o jogo. É. Era gostoso demais lá, viu? Jogar lá, viu? Bom demais. Sim. E o time deles era bom, mano. Sempre teve time bom lá. Não teve time ruim lá na região lá, né?
0: Não, a Barra sempre teve, foi uma força do futebol amador da região, né?
1: Eu lembro. Eu lembro da passagem também que aconteceu comigo aqui. Eu vou contar uma minha aqui. Eu jogava no time do Ibiúna. Aí veio jogar o Santo Inês aqui do Ibiúna. E o nosso time era eu, Casquinha, Melo, Moisés. É um time massa mesmo. E nós ganhei de 5. Ganhei de 5-0. Aí eles ficaram bravos, Sérgio de Campo, né? E eu muito bobo, cara. Assim, moleque, né? Mas eu não brigava com ninguém. Falei assim, ó. Vocês já perderam de 5, vocês embora, vocês vão apanhar aqui ainda, né? Porque os caras eram brigando, tá? Pra aquele, né? Beleza. Aí, na época não tinha carteirinha, na época era liberada, né? Liberado. Aí teve um fim de semana que deu uma chuvarada, choveu por tudo lá ali. E o time do Barcelona da Luz marcou o jogo lá em Andirá contra o Mercado São Judas Tadeu, acho. Não, acho
0: que era tio São Judas Tadeu, né?
1: Aí eu fui jogar lá, rapaz. Aí chegou lá, que bancada lotada de gente, os caras conheceu. Olha lá, aquele careca lá, aquele domingo que queria. Você... O rapaz do céu aqui. Foi que nem eu sei aqui, ó. Que isso fogo. Sorte que eu tive muita. A molecada não deixou, falou.
2: Jogo de cintura,
1: né? Deu muito cintura, né? Mas pediu uma pra cabeça lá, viu? Mas coisa que acontece, né?
2: Mas hoje. Hoje não dá pra você pensar esse tipo de coisa, não. Mas antigamente você fazia isso aí, você podia sair, cara, sabe? Peito aberto, não tinha problema nenhum, porque era o futebol lá dentro e lá fora era amizade, né? Mas hoje não, hoje eu não. Nem na beira de campo hoje eu vou, porque não dá desgosto hoje. Mas eu fico feliz de você ainda estar jogando ainda, né? Representando a classe nossa, né?
0: Isso, com certeza.
1: Mas é muito importante. É que mudou o tempo também, né? Mudou, isso, né? Porque tem uns meninos que gostam de bola ainda. O filho do Lúcio mesmo gosta de Lúcio. Só que hoje pra tocar um time tá difícil, né?
2: Tá difícil. Antigamente é que nem um cara veio que falou, isso não é mentira, não. O cara veio e falou assim, rapaz, você chegava em casa e saía do time de manhã cedo. Você chegava em casa, não dava tempo de almoçar, você arrumava uma marmita, você ia pro campo, chegava lá, hora de jogar, falou, cadê o caboclo? Falou, tá almoçando lá, mas como assim? Tava lá no meio da quiçaça lá almoçando pra poder jogar. Que era o prazer que a gente tinha chegar no domingo e ter o futebol pra jogar, né? E jogar muito bem, porque você tava falando aí dos craques da região aqui. Eu joguei com tarde baiano, que hoje é o motorista da usina, que eu falava com você. O Apolo falando de cara profissional, não sei como que era aquele cara, porque jogava muito, ele pegava a bola de um lado e ia pro outro. Não é fácil, não.
1: Ô, Paulinho, eu lembro muito bem lá do Pio Margoto, lá de Andirá. Rapaz, tinha um campo bom também lá, hein?
0: Tinha.
2: Sertãozinho.
1: A gente ia jogar naquela região também ali e falar pra você, hein? Quando você jogar em Andirá ali, se não fosse com o time bom também, era ilha, vai?
2: Você apanhava. Lá você apanhava, porque lá era muito bom, o time era muito bom, não dava gosto de jogar. Então não tinha.
1: O Dedé aqui na. Aqui na. E a Pedreira São Luís? Chegou a jogar na Pedreira São Luís, que era do Nelson? Quando começou? Quando virou municipal, depois virou municipal?
2: Não, nessa época não joguei, não. Eu jogava com o time, então não cheguei jogado, não, mas ali era.
1: Você jogou muito bem no Figueirense, né?
2: Não, Figueirense não.
1: De manhã
2: você jogou? De manhã não. Eu tinha vontade de jogar lá, mas não tinha.
1: Mas aquele time que jogava lá no Vasquinho do Bopassor, lá, qual que era? Era a bateria do Valmir?
2: Bateria do Valmir?
1: Bateria Bandeirante, não?
2: Bateria Bandeirante, não tinha nada.
1: Era bateria Bandeirante, então.
2: Isso, é.
1: Eu lembro que vocês jogaram a Bopassor lá.
2: Isso, é.
1: Inclusive, então, eu tenho que trazer o pessoal do Vasquinho pra conversar.
2: O Orion, esse time toda essa época ainda. Tinha muitos caras bons nessa época ainda. Da sala desse cara aí, mas se eu for falar mesmo aí, tem muito. Eu não vou falar, porque se eu for falar, eu vou falar.
1: Mas você veio aqui pra falar, né, negão? Mas tem aqui que é o lugar de falar, né, Paulinho? Veio aqui pra falar, né?
2: Paulinho, eu só vi ele aqui no bar ali. Quando eu ia pra ele, lembrava lá atrás, rapaz, de jogar. Já joguei contra esse cara. sabe? Quando você joga o cara bom, você tem que falar cara bom. Jorge, você for falar, não é porque hoje ele tá hoje na atualidade ainda, mas o Jorge é um dos melhores goleiros que tinha.
1: Agradeço, obrigado, Eder.
2: Tá? Era ele, agora na época dele. O Antenice, ele tava saindo, o Antenice, ele já tava entrando, já aquela mulher.
1: Garcia, um grande goleiro.
2: Garcia.
1: Rony.
2: Garcia, nosso Rony.
1: Rapaz. Olha o nível, olha, tá falando dos níveis dos goleiros, hein?
2: Nossa.
1: Você botou o Maroto, que era baiano.
2: Baiano, meu primo. Esse jogava muito.
1: O Dedé, pra você ver aqui, a gente tá falando de goleiro, né, Paulinho? É. Nessa época, no City, você podia contar mais de 10 goleiros.
2: Sim.
1: Bom.
2: Tinha muito.
1: Hoje, pra você
2: arrumar... De boia.
1: Hoje, pra você arrumar um goleiro bom, tem sim. Mas é... Difícil.
0: Então,
1: difícil.
0: Falando em goleiro, vocês estão comentando aí, rapaz, passou muitos goleiros, né? O Rubinho mesmo jogou no Juventus, era excelente goleiro. Nenê, goleiro do Engazão. Sim, o Garcia, que jogou aqui, o pastor jogou bola com nós
1: lá no Viraense. Garcia, um grande goleiro.
2: Desculpa, Vanderlei, falar Vanderlei, você não gosta, mas é. Um beleza, chamando Garcia que é.

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0: Voltando com o Leno, Salvador, Ibanez e região, o programa que mais cresce da região, ao sábado, todos os sábados. Agora mudou um pouquinho o horário, por causa do horário político aí, né? Mas vamos ver se tem até o final do horário político. A gente continua com o programa aí, né? 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Dedé, acabei de lembrar agora, pai, um grande amigo nosso fazendo aniversário hoje, adivinha quem é?
1: Rapaz, se for da idade minha,
0: se você fácil, adivinhar, né? você vai ganhar uma pipoca e uma tubaína funada.
2: Funada.
0: Zezito, cara, acredita?
2: Você ai, tá brincando?
0: Jogando bola. Parabéns pro Zezito, um grande.
2: Parabéns,
0: Zezito. Opa! Parceiro da gente, né, Dedé?
1: Feliz aniversário, Zezito, um grande jogador de
3: futebol. Feliz aniversário.
2: Nossa, muito bom. Muito jogamos bom. Junto pela Sincarião, ali. O Zezito jogou com nós lá.
1: É verdade.
2: Rápido, muito veloz, um atacante nato mesmo. Parabéns, Zezito, pelo seu aniversário.
0: Uma grande pessoa, um né? Cara? A gente, um cara do bem, né? Parabéns,
1: Zezito. Não posso falar muito do você não, Zezito, porque você é como se fosse filho da Dona Porfira lá e não é fácil não, viu?
0: Você tá falando aí, o Paulinho, agora, em off aqui, né? Do futsal também, futsal não, futebol de salão, né? Virou futsal, depois
2: sim.
0: Futebol da bola pesada ali, Andirá também, tinha uma escola criada ali.
2: Tinha muito time bom ali, cara, entendeu?
0: Ginásio Morcegão. Sim,
2: Morcegão ali. Morcegão, antigamente, cara. Quando né, eu era mais novo, né? Tinha o Estela, o Ananeri. Inclusive veio o Corinthians ali jogar uma época ali e tal, o Meloso, cara, deu um jogaço, viu? Tinha ali na época do auge do Meloso, do Zé Rui, Mário Pelé, Julinho Sabará, Tessa Lisa, enfim. Inclusive até o lateral esquerdo aqui, tinha a loja de tintas aqui em Bandeirantes, ali perto da lotérica ali.
0: Ele
2: faleceu há pouco tempo agora? Não, aqui, do lado ali, tem a casa de tinta ali.
1: Jesus,
0: não vou lembrar mais.
2: É. Não, então, é de Andirá ele, entendeu? Então, ele jogou muita bola, aquele cara também. Junto com o pessoal lá, o Zé Grilo, entendeu? Tinha uma equipe muito boa de futebol de salão de Andirá.
0: E os campeonatos de futebol de salão, né? Nas antigas era muito forte na região, né, Dedé? Aqui em Bandeirantes mesmo tinha a Copa Pai Crem, né? Que era muito forte. Né?
1: Era a Máquina Cruel. Eita, Máquina Cruel.
0: Aquela torcida do Seis deu muito trabalho no Tinelão, Dedé? Torcida da dança, hein?
1: Nossa,
0: você também era daquela turma ali, né?
1: Eu sou da época ainda.
2: Então, Máquina Cruel jogou lá também, disputou o campeonato em Andirá também lá, com o Tissanel, com o Gordo, com o pessoal, esse pessoal da... Era só jogos muito bons mesmo, entendeu? Uma vez lá, saiu uma confusão lá, o negócio pegou lá, entendeu?
1: Mas aqui, o que pegava fogo aqui era Máquina Cruel, a Dancer, Botafogo, Tratorama, esses caras aqui era pesado demais. Palmeirinha jogava muito,
0: tinha muito. Sul-América também, depois da Sul-América.
1: Mas
0: esse. Olha, deixa eu falar um negócio pra você aqui. Quem quer tomar aí no futsal? Rick ou Garcia?
1: Eu acho que, ó, eu vou falar com você, eu não vou tirar os dois da linha, não. Os dois eram bons. Cada um da sua maneira, mas os dois eram bons. Mas tinha muita gente que às vezes esquecia. Eu vou falar aqui, às vezes ele pode não gostar da maneira que eu vou falar, mas o Mauro Manco.
0: Um grande goleiro aí, sim.
1: Grande goleiro.
2: Ele se posicionava muito bem, joguei contra ele.
0: Acho que foi um dos maiores de Bandeirantes, cara. Todo mundo vem aqui e fala dele, né, cara?
1: Nossa,
0: Maurão.
2: Se posicionava muito bem. Principalmente, assim, futebol de salão, né? Ou até mesmo em Suíça, né? Era difícil fazer gol nele.
0: Até tem uma história aqui que foi contada aqui, né? Na época do TG, né? O TG jogava os campeonatos aí, né? Teve uma briga lá que... O time do Mauro, goleiro, jogando contra o time do TG. Aí desceu todo mundo. Aí virou uma confusão. Não sei se você lembra dessa confusão, né?
1: Eu lembro da. Eu tinha saído uns tempos aqui, mas eu fiquei sabendo lá.
0: Então, você foi. Tava
1: no Paranaguá essa
0: época. Fato. É chato, né? Mas acontece, né, Paulinho?
2: Faz parte do futebol.
1: É isso, né? Não tem. Às vezes, de repente, do nada aparece um. Né? O desencharido lá pra poder arrumar a situação lá, né?
0: Lembrando, rapaziada aí que gosta do futebol amador. Amanhã, às 15h30, a Bandeirantes estará jogando pela Copa Norte contra a equipe do São Sebastião da Moreira. Valendo vaga, né? É um mata-mata, né? E Bandeirantes, como fez a melhor campanha, vai jogar em casa, entendeu? Então amanhã, se perder, fica fora. Então amanhã vai ter um... Agora tem, esqueci até o nome do time, que não sei se é Bela Vista do Paraíso. Tô dando informação errada aqui, entendeu? Vou ver certinho, vou falar aqui, Paulinho. Dá uma olhada certinho aqui. Paulinho, mas e... A linha de lá, então, ali é... O futebol amador também foi muito forte também, como bandeirante, né, Dedé? E hoje a gente vê os campeonatos já num... Já não tão mais aquela atrativo que tinha antigamente, né? Os campeonatos amador, né?
1: Não tinha, porque hoje não tem, sabe? Eu não tenho uma motivação hoje, sabe? De uma TV do esporte. Como pessoa. É, porque as pessoas vão na beira do campo hoje, pra torcer hoje, às vezes é um xingamento muito estranho hoje que tem.
0: Deixa eu retificar aqui, então, aqui, a minha notinha aqui, que a cabeça do velho tá ficando meio... Vai ficando velho, vai travando o computador, viu?
4: Faz parte.
0: Então amanhã, então, é 15h30 no Tozinho. Pela Copa Norte, Bandeirantes e São Sebastião da Moreira, entendeu? É, Bandeirantes, como fez a melhor campanha no geral, recebe São Sebastião da Moreira aqui, mas a única vantagem é o campo, tem que ganhar o jogo. Então, se perder, também tá eliminado, entendeu? Então, quem gosta de futebol, comparecer amanhã no Tozinho lá, a partir das 15h30, vai ver um grande jogo lá, né, Dedé?
1: Isso aí, eu vou estar lá incentivando esse time aí, que eu não vi nem jogar ainda, mas amanhã, se puder, eu vou dar uma passada lá, dar uma incentivada no futebol, pra poder essa molecada aí passar aí. Representar bem Bandeirantes, né?
0: É, Paulinho, convidar o pessoal pra comparecer, né?
2: É, com certeza, né? O pessoal, né, tem que comparecer em massa lá e dar uma força pro time aqui de Bandeirantes, né?
0: Ô, Dedé, você lembra o melhor time que você jogou na sua carreira? Na sua vida, esse amador, o time que você jogou, que era o...
1: Municipal, Vila Nova.
0: Não, mas um. Você jogou, você lembra? O time que você falou, esse time nosso que
1: é... Não tinha São Luís.
0: São Luís?
1: Fazendo São Luís. Já foi uma época aí que, se eu for falar dos caras lá, você na época de Pioio, do Canja, né, que é o Reginaldo Bottini, o Val.
0: Val Martins, grande centroavante.
1: É um dos melhores centroavantes. Pra você ter uma ideia, ele no ano, ele só existiu na época quatro caras que fez mais de 50 gols no ano. Queria ser Mauro Gago, o Val, Luiz Carlos de Santa Mariana.
0: Ah, eu ia falar assim que o juiz pitava jogo lá também, de vez em quando puxava lá, mas era o seco que pitava, né?
1: Não.
0: Eu ficava quieto.
1: Não, lá não tinha jeito.
0: Eu sei, mas
1: porque eu aprendi a apitar o futebol amador ali, coisa, por causa da dona, a mãe do Celcinho. É, fugiu da cabeça agora o nome da mãe dela. Que ela foi um dia jogar lá, eles foram jogar lá. Você joga.
0: Você que pitou o jogo?
1: E eu tive que apitar. E ela foi e me tirou na camisa.
0: Dona Altina.
1: Desculpa, Dona Altina, se a senhora estiver aí ouvindo aí, o seu filho ficar olhando aí, mas ela tirou minha camisa, fez com que eu apitasse o futebol, porque se não tivesse uma pessoa apitando que nem eu, eles iam embora. Aí através disso eu comecei. Aí eu já, nesse intervalo, eu passei só a comandar o time da Fazenda São Luís. Né?
0: O Dedé, a gente falando aqui, né, cara? Falando da São Luís, mais eu vejo ali. São Luís, Fazenda Bandeirante, Usina, Paraguai. Um redor ali de. Dá o quê? Uns 5 quilômetros, não é isso?
1: Não dá. 5 quilômetros.
0: Aí você tinha 6 anos?
1: 6 anos.
0: Água da onça,
1: tudo pertinho.
0: É. Tudo sertãozinho.
1: Time, bom, sabe? Hoje tá tudo acabado.
0: Ponte Nova, que você falou ali, que é perto também ali. É
2: perto.
0: Na base.
1: Tabuleta.
0: Sossego.
1: Sossego. Vasco da Boa Pastora.
0: É.
1: Então tem muito time
0: aqui. Urmenese.
1: Urmenese,
0: Cabiúna.
1: Cabiúna.
0: Ibiúna.
1: São José.
0: Ibiúna. Jacutinga, Iara.
1: Não tinha.
0: Cara. É outro tempo, né, Paulinho? É outro. Mas é. Era diversão também, né? Da gente.
1: Hoje tá tudo. Hoje tá tudo em casa, hoje, né? É que nem hoje eu fiquei. Tudo que você quer tá no seu rosto. O que é o seu rosto? Seu celular. Antigamente não existia nada disso, então hoje você tinha que montar um caminhão daqui sem saber onde que ia. Mas você ia, né? Com aquela vontade de ir nesses lugares aí. Então dava gosto de ver o futebol, sabe? A gente, tanto você vê uma pessoa jogando, quanto você jogando, né? E eu conheço um cara aí que jogou bola aí, que eu já joguei até, como eu falei pra vocês agora de pouquinho, joguei até contra profissional, né?
0: A gente jogou, né?
1: Então,
0: fazia jogo treino contra o União Bandeirante ali, né? Isso, os juniores, né? Fazia.
1: É, porque quando tinha a abertura, né, do Rubens, então se fazia um
0: preliminar,
1: uma preliminar antes lá, então tinha que ser bom. Ah, não esquecendo, hein? Melhor time de Bandeirante, Juquinha.
0: É, você ia esquecer.
1: Um abraço. Sim,
0: você já ia esquecendo o Juquinha já, né?
1: Foi um prazer. Tava falando agora do campeonato aqui, que um dia nós disputamos uma final no União Bandeirante, onde, na verdade, foi uma pouca vergonha, mas a gente se perdeu de 4-0. Né? Juquinha beijou o troféu, mas ele quebrou a perna no dia, né? E a gente ficou sem o centroavante, né, Juquinha? Fazer o quê? Aquele dia foi... Mas faz parte da vida, né, Juca?
0: Dedé, e a gente que jogou no Juquinha lá... Eu joguei, deu um Juquinha também lá. E essa história que o Juquinha pegava a camisa dele e o resto jogava pra cima, isso é verdade? Acho que é uma lenda, né?
1: Não, rapaz, vou falar uma coisa pra você, eu gosto da lenda, né? A lenda é muito bonita, mas a verdade tá descansada da cara do Juquinha, que era verdade mesmo. Ele colocava a camisa dele no ombro, falava, gente, é o seguinte, ó, tá tudo aí. Quem pegar, joga. Então era dessa maneira mesmo, não é uma lenda, isso é verdadeiro mesmo.
0: Sei porque eu sei. Paulinho, você mora ali na Baixada do Dito Cuca, ele faz muitos anos já. Você chegou a jogar no Inter da Baixada ou não? Você não?
2: Então, na época que eu vim pra cá, já tinha praticamente acabado o time, né? Então, mas foi um time muito bom, o pessoal comenta da Baixada lá, né? Acho que o Celso Toro deve ter jogado lá.
0: Celso Toro, eu joguei ali, entendeu? Boca Júnior também.
1: Os dois dali.
0: Tinha ali.
1: É Internacional e Boca Júnior.
2: Não cheguei a jogar, não.
0: Aquela veiarada lá também que jogava o bingo lá no seu estabelecimento, lá não tem mais ninguém. Bento, Sarrafo.
2: Então, o Bento, infelizmente, já foi embora também. Né? Então, a maioria ali já foi embora, infelizmente. Então,
0: aí, acabou. A diversão também ali à tarde ali era jogar o bingo ali na mercearia da Lera.
2: Era bacana, era uma família, sabe? Pessoal, nossa, todo domingo tinha encontro marcado ali, a gente divertia, trabalhava, enfim, né?
0: Mas é muito gostoso a gente estar contando a história aqui, né, cara? Eu tá falando aqui do Juquinha aqui, cara. Eu tenho que trazer o Juquinha no programa aqui, Lidia. Porque o Juquinha é uma lenda. É uma lenda de bandeirante, né, cara?
2: Isso,
0: ele é. É lenda de bandeirante, né? Muito. Só que, infelizmente, ele já tá em idade bem avançada, né? Pra trazer ele aqui.
1: Não, mas o Juquinha, acho que a melhor cabeça dele tá melhor que a minha.
2: Ele conversa muito bem, ele tá bem assim. De vez em quando eu conto ele na cidade, ele bate um papo, ele é. Tá bem assim. Tá. Cabeçona boa ainda.
0: Tá bom. Então é.
1: Mas tem dois caras, não sei se já fiz o convite pra eles aqui já também, que eu respeito muito também eles, né? Através do futebol, através como pessoa, que é o Zé Dias e o João Dias.
0: Então, cara, Zé Dias e o João, eu já chamei eles várias vezes pra vir aqui, mas infelizmente. Felizmente não, felizmente, porque eles trabalham lá no Converse lá, né? É. E falou, Jorge, a gente ouve lá todo sábado lá e gostaria de ir, mas é. O sábado é o horário que tem que dá mais gente que no. Né, Paulinho? Você tocou.
1: Isso, né?
0: Você tocou bar, você sabe bar? Não, você comercia, você sabe como é que é, né?
2: Não, realmente. Então, o comércio prende muita gente. É, né? Então, é um presídio de porta aberta. Né? Você não pode sair, tem que sair ali pra estar
0: vendo
2: o pão de cada dia, né?
0: Eu não sei, mas acho que eles estão ali já, porque é uns 40 anos mais, né?
1: Que eles têm. Olha, que eu sei disso aí, tem uns. Eu acho que. Porque foi em 80 pra cá, vai dar. 40 anos. 45 foi anos. Foi quando eu joguei contra o
0: então, Rossini. Antes era em frente ao Nelão, né? Depois que mudou.
1: Quando
0: eu
1: joguei com o Rossini em Paranaguá, porque ele foi até, inclusive, ele me falou pra mim que tinha a foto dele no bar do João Dias. Eu falei, não tem, porque é impossível, você é mentiroso. Eu não sabia, na verdade, quem que era o Russo. E eu joguei contra ele a favor dele em Paranaguá, time de futebol de campo, ele jogava com nós. E ele falou pra mim, eu tenho uma foto lá, rapaz, tá no União Bandeirantes lá, tá tudo certinho, tá os caras lá, e na verdade, era verdade mesmo.
0: Inclusive, lá, tava inclusive lá. Aqui os microfones da Casa FM 87,7 está aberto pra alguém do Palmeirinho quiser vir aqui contar essa bela história do Palmeirinho, né? O Palmeirinho acho que tem mais de 40 anos dentro do município aqui, né? Em atividade, né?
1: Isso,
0: é. Também é Leto Chico, entendeu? O Leto Chico também, eu já convidei o Chico e o Lin várias vezes, entendeu? Isso. Não sei por que motivo, sempre tem... alguma coisa que. Mas também tá aberto o microfone aqui do meu programa aqui, da Casa FM 87,7, viu? Pra vir aqui, né, Paulinho? Pra contar a história da Leto Chico também, que é um grande clube, né? Mais de 30 anos também.
2: Faz parte, né, da história de Bandeirantes, né? Porque você vai lá, um monte de troféu que tem lá, participa, então, o pessoal tá sempre ali, né? Participando tá nativo, de futebol, né? Amador, então tá nativo. Então isso é importante, faz parte da história de Bandeirantes, da região, né?
0: Paulinho, eu gostaria de agradecer a sua presença aqui no programa aqui hoje aqui. Depois do horário político, né? Passa rápido o horário, entendeu? E você quer agradecer alguém? Lembrou de alguém aí, antigas lá de Andirá, lá, entendeu?
2: É que a gente acaba se assim, esquecendo de muito. A gente passou por muitos, né? Muitos times lá e a gente brincava de jogar bola, né? Então, muitas amizades. Inclusive, aquele zagueiro jogou no Matsubara, que foi pelo foi pro Curitiba depois, o Indião.
0: O Indião,
2: zagueiraço. Assim, não era muito habilidoso, mas é hora que ele batia na bola, a bola fazia assim, a bola ficava variar. Tão forte que ele batia, né? Ah, tem o Xixi, tem o Cebola.
0: Xixi, meu amigo, né? Também. Tá pra
2: Tissa.
1: Aqui, deu. Um abração pro Cebola também.
2: Né?
0: A gente
2: amigo lá. Falar de tudo, a gente acaba esquecendo, muita gente.
0: É, a gente falou do Marcão, né, cara? O Marcão jogou a Champions League, né, cara? O
2: Marcão jogou com o Torino, cara.
0: Rapaz, então jogou Champions League, cara. Você, o cara...
2: Na verdade, os três irmãos ali foi profissional. Mas
0: você,
2: né,
0: pode pensar, e a humildade que o cara tem, né? O cara jogou Champions League, cara. É. E esse dia fez uma brincadeira o Gardenal, o Rafael Gardenal. Desafiando o Marcão, falando que jogou mais que o Marcão. Falei, ô, Gardenal.
2: Não,
0: você pode brincar com o amador, que nem
2: é nosso parceiro, tudo, mas não tem.
0: Você brincar com o cara que jogou Champions League, jogou.
2: Tem como, cara.
0: Jogou alto nível, né, cara? Não tem
2: os
0: como.
2: Os três irmãos, ele foi profissional. O Pacato foi o Amarildo, irmão dele. E o que mais, sim, né, teve destaque foi o Marcos Cipriano, o Marcão. Um abraço pro Marcão, nosso amigo.
0: E você, quer agradecer aqui? Eu agradeço você pela participação aqui.
1: Tá, eu primeiro quero agradecer, né, a Rádio Casa, hoje, por dar essa oportunidade hoje de a gente falar um pouco do futebol amador das antigas, né? E agradecer o Lúcio, a você, tornar essa oportunidade de lembrança do passado aí, né? E só pedir para vocês o seguinte, que quem eu não lembrei aqui, porque não dá tempo, se for lembrar, eu vou arrumar encrenca com vocês, né? Mas quero só agradecer a cada um de vocês que eu joguei bola já, principalmente você, né, que a gente jogou junto já, e pedir que Deus abençoe muito, né, a cada um desses caras das antigas aí, quem tá vivo, quem não tá, porque o que não tá, Deus levou, né, mas os que tá aqui, Deus tá provendo na vida deles, na sua vida também, que eu não sei, né, de onde você tirou essa ideia aí lá de fazer essa lembrança aí.
0: Digo que eu cheguei,
1: tem a agradecer.
0: Digo que eu cheguei aqui, sentei aqui com o Lúcio aqui, falei pro Lúcio, o Lúcio fez, né? Aí uma hora de programa é muito uma hora, Felúcio. E ele sabe que ele.
1: Sim.
0: Eu não sei nada de rádio. Eu sei chegar aqui pra ter papo aqui, né?
1: Sim.
0: Aí depois, todo dia que vem, eu ficava falando, nossa, mas uma hora é pouco. Mas, né, Lúcio? Mas é um negócio que a gente tem que. Eu agradeço todo mundo que tá ouvindo a gente aí, o pessoal que tá vindo passando aqui. Agradeço o Lúcio por ter dado a oportunidade de fazer esse programa, né? Pra relembrar do.
1: Isso, parabéns pro Lúcio aí. Que Deus abençoe você. E não fica só nessa casa, e sim que fica num castelo de Deus pra você aí.
2: Né? É que Deus fortalece essa casa aqui, né?
1: Jorge, eu quero que o Jorge permaneça nesse programa aqui, sabe? É, se possível, até fazer entrevista na rua aí, trazer pra você aqui, ó, programação aí ao vivo aí, ó, trazendo pra Rádio Casa. Mas é assim, né? Só agradecer e dizer pra todos aí que foi um prazer muito imenso estar aqui com vocês.
0: Esqueci de mandar um abraço aqui pro Caçapa, zagueirão. Caçapa. Falando aqui aí, Dedé cria do Caçapa Trindade, viu?
1: Já joguei com o Caçapa. Então,
2: joguei bola esse também lá com o Emílio, né? O Emílio, com o Valdir.
1: Ah, esses aí.
0: Então, agradeço a todos agradeço a todos que nos ouviram, nos assistiram, entendeu? Próximo sábado, se Deus quiser, né, no mesmo horário, no mesmo local, na Casa FM 87,7, mais uma edição de Lenda do Futebol Amador Ribeirante e Região, com o apoio cultural do vereador Carlão Demício, Irael Salgado, Calçado Trindade, Ney Demício, Zé Bonitinho, Geninho Construções, ICB Bebidas, Discope ICB Bebidas, vereador Humberto, GC Baterias. Até lá, se Deus quiser e Deus permitir. Um abraço e até lá.
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11: 2:05.
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0: em Bandeirantes. 34 graus.
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0: Em Bandeirantes. 34 graus.
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0: Em Bandeirantes. 34 graus.

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2: Essa música tem muita história, Pablo.
3: Essa tem história.

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3: 3 horas e 33 minutos.

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0: produziu! Fui ao Rio de Janeiro!
1: 3 horas e 58 minutos.

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1: Em Bandeirantes, 34 graus.

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E aí, turma? E aí, família? Bora fazer um bailão aqui hoje? Alô, garçom, amigo. Traz uma pra nós, vamos começar esse baile, compadre. Vambora, vai.

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6: 6 horas e 2 minutos.
7: Boa noite.

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0: 9:03.
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